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2: Ah, muito bem, estamos de volta. Nosso telefone tá liberado para você ligar, interagir e participar. Eu quero mandar um abraço especial para os amigos que amanhã vão participar da cavalgada, a tradicional cavalgada lá de São João Muniz Freire. Nós vamos estar lá, se Deus quiser, né? Participando da bênção da manhã. Os nossos cavaleiros e amazonas. Uma

0: Cultura, boa noite. Toca aí uma bem legal pra nós.
1: E quando alguém perguntar.
0: É o Muvuca. Alô, Muvuca. Abraço pra você, meu amigo. Vamos lá, Cultura, boa noite.
2: Bom dia, Beto. Boa noite, Beto Rocha. Toca uma alca deixada pra minha mãe, Nico. Pra todos os Rádio Cultura. Pro meu mãe, Vacima Cesate. E toca pra mim. Almoço por Rosa Chinela como madeira.
0: Essa eu já toquei, tá bom, Natália? Um abraço pra você, obrigado aí pela audiência. Vamos lá, tem ouvinte pra falar. Cultura, boa noite.
3: Roberto Rossi, boa noite, tudo bem? Eu levantei de manter, manda pro Meteleza, meu irmão Rando, mais também minha Eduarda, meu irmão Celso, meu irmão Luciano, e por Sansão da... Quer ver o mundo de Sansão? E manda olho pro Sansão Vaze Alto. Manda um abraço pra isso. Pô, Sansão de Vaze Alto, quer ver um lugar desse?
0: Então tá bom, um abraço. Vou mandar um abraço especial pro nosso amigo Geronildo Sansão, gente da melhor qualidade. Humberto, boa noite, tudo bem?
4: Sempre aprendi a gostar.
0: É a GG. GG, um abraço pra você, obrigado pela sintonia. Zé Antônio, Zé Antônio das Neves. Alô, Zé Antônio, um abraço pra você. Boa noite, Humberto. Tô participando aqui. Sempre ouvinte da 101,7. Presidente Kennedy, um abraço pra você, Marlene. Obrigado pela audiência. Boa noite, Humberto. Lucimar Moreira, da Mata Fria. Ei, Lucimar, tudo bem? Um abraço pra todos aí da Mata Fria. Conceição do Castelo, manda um alô pro meu esposo Tatu, para os meus filhos Vitor, Manuel e o Eduardo. Toca aí uma música Búfalo do Marajó, deixa eu anotar aqui pra mim atender, tá bom? Búfalo do Marajó, tá anotado. Vamos lá, tem ouvintes pra falar com a gente aqui. Boa noite, Humberto, manda um alô para o Sansão, Dani, Júlia, para todos do Bradesco de Castelo. Um abraço, João. Obrigado pela audiência. Humberto, eu sou seu conterrâneo e ouvinte assíduo. Jones Ribeiro, vindo direto de Niterói, Rio de Janeiro. Alô, Jones. Um abraço para você, meu amigo. Obrigado aí. A Cultura FM que vai mais longe para ficar mais perto de você. Ouvinte maravilhoso. Cultura, boa noite.
5: Humberto Rocha, boa noite. Boa aqui noite. É o Lúcio de Barta Vapuano.
0: Tudo bem, minha querida?
5: Rua da Fumega.
0: Sim.
5: Rua das Viúvas. É, manda um forró bonito aqui pra gente.
0: Claro.
5: Aqui pra Barta Vapuano, se for possível tocar no Jair Vermelho. Não sei se já tocou, porque eu estou chegando em casa agora, 8:30 que eu cheguei.
0: Tava passeando, né?
5: Martins, Pedra Azul, com meu filho, minha que nora, chique. Meu neto.
0: Que legal,
5: o aniversário da esposa do meu neto. Nós fomos passear.
0: Que bom.
5: Que lugar lindo,
0: é muito bonito.
5: Lindo, lindo. Amei o passeio.
0: Que legal.
5: Estou chegando agora.
0: Tá certo.
5: Deus te abençoe, que Deus te dê muitos anos de vida.
0: Amém, nós todos.
5: Para você e toda a sua família. Fique com Deus, um bom final de semana.
0: Obrigado, tchau. Minha querida, desejo mesmo pra você. Cultura, boa noite.
6: Boa noite, Humberto Rocha.
7: Oi.
6: Eu passei com o semana, Jair Monteiro, no Pessoal Defensor. Que a música é Eduardo Costa, Manga Larga Machador, deixa que eu te obrigado.
0: Tchau, obrigado. Vou tocar Manga Larga Machador, tem tempo que a gente não toca essa, né? Cultura, boa noite.
8: Boa noite, Humberto Rocha, que tá falando que não lembra do bairro Niterói.
0: Ei, Moema, tudo
8: quero
0: bem?
8: Quero mandar uma alô pro meu filho. Meu marido Daniel, eu quero pedir a música Chapeludo, por isso
0: essa
8: que
0: eu
8: minha família. Bom final de semana, boa noite.
0: Obrigado, minha querida. Essa aí eu já toquei, tá bom? Vou tocar uma outra bem legal. Humberto Rocha, Robinho de Flecheiras, manda um abraço para os meus filhos, Luiz, Fernando e Eliezer. Queremos relembrar Compasso Brasil. Tem jeito? Claro que tem jeito. É que o ouvinte não pede, ele manda. Fala, Humberto Rocha. Manda um abraço aí para. Essa já mandei, né? Então vamos nesse aqui agora. Ei, cadê cá? Agora sim. Boa noite, Betinho. Estamos ligados no bairro Nossa Senhora Aparecida, o Fabrício, a esposa Aparecida, os filhos Raíssa, o João Emanuel, Lorena, também o Luan, a vovó Irene. Toca pra nós aí uma bem bonita. Tá bom? Claro que nós vamos tocar. Então vamos pôr moda na conversa?

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0: essa aí, Marquinho. Não é essa música, bicho.
1: Acho que é essa aqui. Lá, é o Cris. Gurizada, let's go. Vai lá.
0: Vamos ver. Levanta a mão. Não é essa aí também. Não é essa aí.
1: Acho que é o tio Laerte no bailão. Então já.
0: Também não. Cris, por favor, Cris.
2: Eu até gostei dessa música, tava dançando baguale. Porque só faltou uma prenda aqui em cima para dançar comigo.
1: Se não é nenhuma dessas aí, se não é nenhuma dessas, agora eu não sei qual que é. Qual
2: eu
1: que é, Cris?
2: Eu sei que o povo vai gostar e vai dançar bastante. Tá chegando o tranco velho mais sanangueiro do sul do Brasil, hein, gurizada? Vem, esse universo.

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Mandar um abraço aqui pro meu amigo Jim Fontan. Ô Jim, hoje não deu pra nós lá no Bola de Pau, hein, Jim? Mas amanhã tem revanche, né? Grande Jim, um abraço pra você, pra Marli, pra toda a família. Oi, Betinho, essa é a janta da Lorena Dille. Lorena, tá passando bem, cheguei. Salivar aqui, coisa boa, hein, Lorena? Aí sim, Deus seja louvado, né? Deus abençoe aí. Olha, amanhã, depois da Santa Missa, direto da Igreja Matriz Nossa Senhora da Penha, tem a sua revista radiofônica semanal. 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

A você, meu amigo, minha amiga, que nos permitiu chegar aí na sua casa, no seu carro, no seu trabalho, no seu lazer, e ter te feito companhia pelas ondas da rádio que aproxima a gente, Cultura FM, diferente das outras, igual a você, desde as 19 até agora, as 22, o nosso muito obrigado. A Deus, nosso Pai, toda honra e toda glória. Que Ele continue nos abençoando. Precisamos, né, todo momento reconhecer a nossa dependência de Deus. Saber que nós, sem Deus, não somos nada, mas Deus sem nós continua sendo Deus, né? Mas Ele quer precisar de nós para nos dar a vida eterna. A Ele toda honra e toda glória, que Ele nos dê uma semana abençoada, nos livrando de todo o mal, nos guardando, nos protegendo, nos abençoando. Segunda-feira, se Deus quiser, a gente volta a se falar aqui na 101,7, no Girando com a Notícia, edição.

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Boa noite para você que está com uma recordação guardada no seu coração. De agora até meia-noite, tudo que toca você. 1976, Manchester, My Dear.

Esse é o Recordações da Cultura, seguindo no Trem Azul, Roupa Nova, Kate Bush, de 1977, Uterine Heights, Márcio Greig e Manchester, um grupo brasileiro que gravava músicas no idioma inglês, My Dear, de 1976. Programa

Esse é o som do Papas da Língua, Eu Sei, Brenda Hussel, de 1985, Piano in the Dark, Benito de Paula, de 83, Ah, Como Eu Amei, e The Lady in Red, Chris de Bourgh. Aquela saudade que você gosta de ouvir, ouve aqui. Recordações, Fred Jackson, de 1985, Rock Me Tonight.

Mais uma grande saudade com Dalto de 1983. Espelhos d'Água, I Wish You Were Here, Bee Gees, Sandy e Júnior, Inesquecível. E a primeira foi Rock Me Tonight com Fred Jackson, de 85. Esse é o Recordações da Cultura, feito de sonhos, música e muita saudade. Lane Bird, de 82, Over You.

toca no seu coração e você recorda com muito amor. Coisas que eu sei, Dani Carlos. My Hour, Mariah Carey. Serei Teu Bem com Diana Pequeno, de 84, versão da música de James Taylor, You've Got a Friend. E a primeira foi Lenny Broad, Over You, de 81. E tocamos Mais Saudades no Seu Coração. Michael Bolton, How Will I Support to Live Without You.

E Que Saudade com Fagner, de 77, Canteiros. Phil Collins, de 87, Against All Odds. Fábio Júnior e Bonnie Tyler, Sem Limites para Sonhar, de 83. Michael Bolton, How Am I Supposed to Live Without You. Vamos ao ano de 1975. Recorda com a gente, Hildon, Na Sombra de uma Árvore.

saudade pra você. Jimmy Cliff, de 84, Now and Forever. Katia, Qualquer Jeito, de 79. All Dissolve, com The Birds. E a primeira, Na Sombra de uma Árvore, com Hildon, de 75. Na Cultura FM, você recorda. Olha o que amor me faz.

E fechando, mais um Recordações da Cultura, Whitney Houston, I Have Nothing, Fantasias de José Augusto, Tô Fazendo Falta, de 83 com Joana, e Olha o que o Amor Me Faz, Sandy Júnior.

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1: 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Boa noite.

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1: Bom dia, gente! Alô, camperada! O pessoal da lanterna, né? Já sai pela estrada com a lanterna na mão, tá indo lá pro curral. Aê, Santa Justa! Pessoal que tá aí com aquele radinho no esteio, já dando aqueles gritos com a vaca, né? Ê, vacada! Aô, gente! Então, bom dia todo especial pra toda a camperada ligada na primeiraça. Agora o leite vai render, gente! Hoje todo mundo cheiroso, né? É domingo, dia 19 de julho de 2026. Domingo e domingo bonito, né? Não tá nem frio nem quente. Tá gostoso, tá aquele clima bom. Tá bom pra rapaziada que gosta de acordar cedo, dá aquele tibum, né? Nosso amigo Zé Adão até mandou o áudio aqui que já foi lá dar o tibum. Hein, Zé? Ah, não pode perder, né? Acorda cedinho, aí corre lá e dá aquele pulo lá. Zé Adão, bom dia pra ele. Bom dia todo especial. Nossos amigos vigias, os padeiros, os queimadores de rosca de carteira assinada. Nosso amigo Alexandre da Padaria Universo. Agora também o Maclaus, profissional da área, e os queimadores de rosca, pessoal de profissão. Alô, Pedro Pistão, grande Pedrão queima rosca da Padaria do Geraldo. Bom dia lá pra Padaria Rosseto, Padaria Deluca, padeirada em geral, né? O pessoal de profissão. Bom dia pra dona de casa que já acordou cedinho, já preparou aquele cafezinho gostoso, quentinho da hora, tá só esperando chegar aquele pão francês, né? O pessoal ainda tá virando pro canto ainda. Bom dia todo especial. Nossos amigos caminhoneiros, os verdureiros, batateiras, verdura, pira, pessoal da Rapadura Gigante, os motoristas, a Uniaves, a rapaziada do Buzinão. Ô vigia, você achou que eu ia esquecer de você, né? Como é que você tá? Tá tudo tranquilo aí? Dormiu bem, dormiu bem. Aê, vigia! Tá trabalhando aí, tá trabalhando! Escuta o cachorro.
2: Tava lá, cachorro! Tá indo dormir aqui!
1: Tá certo, bom dia pra você, então um ótimo domingo, hoje todo mundo cheiroso, né? Todo mundo no clima do domingão, sua participação no zap zap 28 3542 1017, que é pra você ficar famoso.
3: Bom dia, cambada.
1: Rapaziada do fone de ouvido. Então, bom dia pra você e vamos que vamos, hein? Quem segue por aqui, melhor da moda de viola, sua participação, zap zap 28 3542 1017. É um ótimo dia pra você. 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Estão sempre ligados com a gente. O Rui, hora dessa, tá virando pro canto, né, Rui? Bom dia pra ele. Sabe quem tá chegando aqui? É o Muvuca. É pessoal do Zap Zap, pra ficar famoso, hein? Cadê o Zap Zap? Bota lá.
4: WhatsApp.
1: Olha o Zap Zap aí. Ei, Muvuca, bom dia.
5: Ei, Marcelo Lucas, bom dia.
1: Agnaldo Aleira.
5: Mandou um alô aí pra toda a galera do Flamengo.
1: Aí é muita gente,
5: e né? Um alô aqui pra Santa Bárbara, pro Pedro Batista Elias, Maria da Penha Augusto Elias. E um alô também lá pro fazendeiro da Sete Volta, que criador é caçador de onça agora, né? Criador de onça.
1: É criador, é.
5: E toca pra nós aí o campeão do milênio.
1: Ó, o campeão.
5: Tchau, obrigado. Milênio.
1: Será que hoje tem o campeão do milênio? Tá igual o dia que eu saí de casa, né? Olha o Zap Zap chamando aqui, é o Moretti. Fala, Moretti.
6: Meu amigo Marcelo, manda uma dúzia do franguinho na panela pra mim.
1: O franguinho na panela? Ô, oh, moleza, deixa comigo. Ô, oh, ô, oh, Pony, será que hoje tem?
7: Calma, não. Amizadão, minha administração, Majelda, Macucel, esposa da Lúcia, filho Leonardo, Carlos Luiz do Rodágua, Cachaceiro. Eu toco a música Reino dos Limões, Chapeludo.
1: O Chapeludo, pra você e pro Fábio, Pony, deixa comigo daqui a pouquinho. Tá chegando um argentino aqui, você é argentino?
8: Bom dia, meu amigo Marcelo.

0: fazendeira foi tratar da onça lá. João Santo, dizia que ia apanhar café hoje. É, o Pedro do Rodrigo da Guarda.
1: Já apanhei. Já também. Eu já apanhei o cafezinho.
0: Domingo Donário já tá com fogão a lenha aceso. Olha aqui, tá toca pra você lá. Puder, aquela de gino. História de pescador, pisa manso no barranco. Tá bom, Gabo? Valeu. Um bom domingo, abençoado domingo pra você, sua família, pra todos
1: nós. Opa, valeu, todos nós. Um valeu, um abraço pra Zé. Ô, Lelé, ô, Lelé, agarrado na teta, hein, Lelé?
2: Marcelo.
1: Tá no corvo das luta, galinhas.
2: Sim, meu amigo. Agarrado. É Teteone, rapaz.
1: Ih, sumiu,
2: será
1: né?
2: Que aconteceu alguma coisa? Sumiu?
1: É.
2: Vestidinho preto pro Fábio. Deixa o Fábio sem vestidinho preto, não, hein? Valeu, um abraço pra todo mundo aí.
1: Valeu, vestidinho preto é o Fábio gosta, né? O criador de onça tá chegando.
3: Fala,
1: aí.
3: Marcelo, beleza? Bom dia.
1: Bom dia.
3: Ô Marcelo, toca pra nós Bruno e Marrone aí. Antes não tivesse ido, beleza?
1: É, isso aí.
3: Mandar pro João Santo, Pedro Augusto, Avero, Zé Adão. Beleza? Esse gato que tá miando, isso é que eu vou do Zé Adão, né?
1: É.
3: Zé Adão tinha um gato bonito lá. O Cunha Carinho, eu vi um gatão lá, acho que isso aí.
1: Você viu o gatão, o bichão. Vamos botar o bicho pra miar de novo, vem, vai lá.
4: Miau.
1: Aí, aí.
4: Miau.
1: Oi, gato.
4: Miau.
1: Eita, meu. O cara acordar com um barulho desse, hein?
4: Miau.
1: Ei. Então tá bom, bom dia todo especial aqui, pra aniversariante do dia, Alícia Amorim Coelho, do bairro Niterói. É, hoje tem churrasco lá no Niterói, tem zap zap chamando a gente aqui pra ficar famoso. Quem será? Deixa eu ver isso aqui, mandou foi vídeo, né? Ô Flávio! Tá bom? Pediu a Majestade do Sabiá, tá anotado o pedido, que agora tá chegando o Pelé, o homem de três corações.
5: E a Marcelo Lucas.
1: Alô, Pedrão.
5: Marcelo Lucas, toca aquela música de Daniel e Zé Camelo, Recanto Feliz, eu nasci no Recanto Feliz.
1: Essa é boa, hein?
5: Você pediu minha esposa Eliette, José Adão, Pedro Augusto Cachoeirinha, Gerson Mose, Domingo Donário de Aúma, Edés lá de Capivara, Paulinho lá de Capivara, todos meus amigos lá de Capivara, que é muito amigo lá, conhecido. É isso aí, Marlúcio da Venda Patrimonhora, a irmã dele é Maria, a esposa dele é Geise.
1: Olá, pai.
5: E pra todos os ouvintes da Rádio Cultura. E vai dar Espanha hoje.
1: Espanha?
5: Foi ontem, né? Inglaterra meteu o pau na França.
1: Inglaterra tem time pra
5: ganhar. 6-4. Tava ganhando de 4-0, depois a França virou.
1: França não tá com nada.
5: Não teve jeito não, a Inglaterra levou. E é desse jeito.
1: É.
5: Você toca essa música pra nós aí.
1: Bom, tá bom.
5: E Zé Adão tá pescando. Zé Adão tá lá, tá pescando a cachoeira. Ele disse que pegou um leão, uma leoa marinha com fiotão lá.
1: Que bicho
5: pra mandar
1: é perigoso,
5: pra Romildo.
1: Hein?
5: Isso aí. Ah, pra Romildo também. Oferecer a música pra Romildinho lá de Sete Voltas. Não faz chover aqui. Rodei, deu uma chuvinha onde?
1: É, ó, garoa.
5: Ah, valeu, Marcelão. Obrigado.
1: Só
5: bom
1: pra
5: domingo,
1: pagar por
5: vamos torcer pra Espanha dar um pau na Argentina hoje.

0: Benista, tudo bom, Mônica Benista?
1: Bom dia, Marcelo. Bom dia. Aqui é Mônica Benista do Corvo do IP. Manda um alô pra minha mãe Maria, meu irmão Wilson, minha irmã Janaína, minha sobrinha Maria Antônia, meu Gerard Leco da Estranada, meu netinho João Miguel, meu netinho Theo, minha netinha Maitê, minha nora Roberta, meus filhos Matheus, Maiara e meu marido Ismael. Joga a música pra mim do Amado Batista com Gustavo Lima. Tchau, fica com Deus, bom trabalho, bom dia.

0: bonita, alucinação. É o Amado Batista com o Gustavo Lima. Agora vamos bater aquele papo aí.
1: Meu amigo, tudo bem?
0: Escuta lá, é Porta de Boteco. Aí. Ô, Lerion Maione, tudo beleza, rapaz? Bom dia pra ele, mandou aquela mensagem bonita. É o Lerion Maione, o homem do produto abençoado. Mandou aquela mensagem bonita pro seu domingo. O tempo afasta as pessoas, mas nunca afasta as verdadeiras amizades. Ô, Donário, Donário tá fazendo fumaça, hora 10, né, Donário?
2: Bom dia, Marcelo Luto, tudo do Donário, que é muito icônico. Marcelo, por favor, você pode tocar a música, um triparada dura. Amor sem segredo.
0: Ah, amor em segredo.
2: Pra mim, pra Pedrão de Rodeio. Zé Dom Pononim, Pedro Augusto, os pessoal que tá pegado na teta da vaca.
0: Com certeza.
2: Pra você, valeu. E pra todos os ouvintes.
0: Muito obrigado.
2: E tudo, desde um bom domingo, uma boa semana abençoada a todos. Tchau.
0: Valeu, valeu. Tá chegando agora aqui o homem cheiroso que chegou lá no Forno Grande, tomou aquele banho onde chuveiro, né? É, domingo. Agora é diferente, é no sabão de sol.
3: E meu amigo, ei, Marcelão, você do centro. Manda um alô pra todos os nossos amigos, nossa região, de modo geral. Valeu, meu amigo. Tamo beleza. Junto.
0: É nóis.
3: É, rapaz. O Léo, acho que o Léo tá querendo usar vestidinho preto, hein? É, viu, rapaz, tá muito falando de vestidinho preto. Você tá doido. Manda um alô pra todos mundo aí. Todo mundo, todo mundo. Valeu, valeu, valeu. Tamo junto.
0: Corvo das Galinhas.
3: Hoje você tá cheiroso, né? Com a Forno Grande ontem, uma banho de chuveiro gelado. Ah, moleque. Você é bom, hein? Tchau, obrigado.
0: É diferenciado.

0: Noé hoje tem Espanha e Argentina, né? Ó, o Valci Rasgapão já falou que ele é argentino, até botou a bandeira da Argentina aí. O Pony também tá torcendo para a Argentina. Ô Fábio, você que é futebolista, você tá torcendo para quem?
1: Hoje é Espanha, hein? Você tá doido. É
0: Espanha?
1: Vamos ganhar a Argentina hoje.
0: Aí, garoto aí, então Espanha. Eu acho que a Argentina leva, né? Estão jogando muito. Os homens são guerreiros, hein? Olha o Zap Zap chamando aqui, o pessoal lá de Agualinha.
2: Ô, Marcelo, Lucas, o Botafoguense na linha do Daimar aqui. Aqui tá correndo, tá indo a chuvinha fininha.
0: É, eu tava aí, vim descendo aí, ó. Agora que é a hora da pista tá lisinha, né? Toma cuidado. É quando dá aquela garoinha, é a hora de reduzir a velocidade. Aquele friozinho gostoso, aquela garoinha caindo e a gente pegando estrada, né? Tem que vir, né? Tem jeito não,
2: mandar esse abraço pro pessoal lá do Cachiche Quente. Ah. Alessandro, Casagrande, o pai dele, a Vilar, a Maria, minha prima lá. Joga pra nós aí, Morena, seu brinco caiu. E dá a Espanha hoje, hein? Gosto aí, muito do futebol do Messi. Vou torcer para a Espanha hoje. Beleza, companheiro? Bom dia, fique com Deus.
0: É isso aí, ó, o Botafoguense então. Zap Zap chamou?
3: Bom dia, Marcelo. Bom dia. Batista de Moço Sul. Um abraço a todos da rádio pra vocês aí. E pra minha esposa Fátima.
0: Tá legal. Ô, Laurita, tudo bom, Laurita? O Deco abriu. Ô, Laurita, vai lá.
4: Bom dia, Marcelo. Primeiro. É a Laurita aqui do Bom Jardim.
0: É ela.
4: Se você puder aí, você toca o Ordaí de Paulo, Pomado Amor.
0: Claro.
4: Ofereço pra Deco abrir, ofereço pros meus filhos, pros meus amigos. Aí valeu aí, um bom dia. Tchau, tchau.
0: Hoje tá então, agora 5:29, não vai perder a hora, hein? Ô, Alessandro, vou acordar, rapaz, vou tirar leite, Alessandro.

0: Bom dia, pessoal aí que tá apostando na Argentina. Os seus estão apostando na Espanha, né? Vamos ver aqui.
1: O pessoal tá enganado com a Espanha, Marcelo. Hoje é Argentina.
0: É, futebol sul-americano, né? Também acho que é difícil da Espanha ganhar essa. O que você acha, Paulinho Perereca? Aí, é hora que a criança chora. Criança chorar, né? Tá certo. Ô, João Santos!
2: Ô, Marcelo Luca, bom dia.
0: Bom dia.
2: É o João Santos da Silva, aqui do Hangar. É. Marcelo Luca, toca aí a música do Zé da Silva, o Milagre.
0: Zé da Silva?
2: É, o Frisco, pra minha esposa Mina Luz, pra minha filha Rosilene, Rosimara, e as netas lá de Vitória. Vou mandar pros meus dois gerros, Rony e João Paulo. Vou mandar pro Romildo, Pedro Augusto, Zé Adão, Zé Morelo, Manuel e a família lá no Montevidéu e o Levi. E pro Manuel lá na Estrela do Norte.
0: Limpador
2: e a todos
0: de
2: que estiver ouvindo a Rádio Cultura, pra vocês da rádio.
0: Tá valeu, legal.
2: Tchau, obrigado.
0: Valeu, João. Muito bem. Então vamos atender aqui o pedido musical do irmão do João Santos, criador de ossos.

0: também é bonita. Agora 5 horas 38 minutos. Bom dia pra você. Bom dia todo especial. Lá pra Laurita. Ô, Laurita, vai ficar quanto o jogo, hein, Laurita? Daqui a pouquinho vai dar o resultado do placar do jogo de hoje, hein? Mas vai ter aqui o alô, vai lá.
1: Ei, Marcelo Luca, menino, te pedi um favor, se você puder.
0: Se der pra mim.
1: Dá um abraço no Mazinho pra mim.
0: Ah, vou ficar devendo. Bota na conta, bota na conta. Ele não tem irmã, não.
1: Fala que é a mãe do Mário. Manda um abraço pra ele.
0: A irmã do Mário.
1: Ó, eu torço pra França, uma Argentina vai ganhar.
0: É mesmo? Pra França?
1: Ah, não é França, não, é a Alemanha, né? É a Alemanha que joga hoje, né? Não é a França, não, né? É a Alemanha, né?
0: Sabe tudo de futebol, tá ligada na Copa do Mundo, hein? Ei, Laurinha! É. Muito bem, então repete que eu não entendi, não, vamos lá, você tá, é França, mas você torce pra Alemanha, pra quê?
1: Ah, não é França, não, é a Alemanha, né? É a Alemanha que joga hoje, né? Isso. Não é a França, não, né? É a Alemanha, né?
0: Mas você sabe dizer a hora que é o jogo, daqui a pouquinho a Laurita vai trazer a hora do jogo, hein? Olha o zap zap chamando.
2: Marcelo Luca, o Demar Botafogo de novo. Aqui esqueci de mandar um alô pra Agostinho Careta, na abundância do primo.
0: É grande Agostinho.
2: Um chegado mesmo. É, rapaz, boa, pessoa amigo. Boa. Que a bom. Sua esposa Glória. E seus dois filhos e a filha dele lá. Vai ser abraço do Demar Careta pra eles lá. Você tem que ir na casa dele pra você ver.
0: Uai, eu vou. Se tiver um franguinho na panela, um pé de porco, um anguzinho, ah, aí chega.
2: Cara maravilhoso. Hora dessa ele tá agarrado na teta da vaca. Gostinho, um abraço pra você. Tenho certeza que tá com o radinho ligado aí. Parece que de novo, hein? Pra nós tomar um e jogar uma bola de massa.
0: Aí que é bom demais, fica melhor ainda, né, Daimar? Olha o zap zap.
3: Dia, meu grande amigo Marcelo Luca. Que vem falar o cachimão da piada arriscada. Queria mandar um alôzão pro Carlos Gatti lá. Tá tampado no curral lá, tirando o leitinho da vaca.
0: Carrado,
3: e mandar um alô também pro João Moretti. João Moretti, Santo Antônio das Garruchas. É, rapaz, hoje eu vou falar com você, hein? Hoje o Tidico lá da Babilônia vai apitar o jogo.
0: Ih.
3: E nós vamos ganhar, hein?
0: Ah, com certeza, apitou, né? Ainda mais você mandando alô pra ele, agora que você ganha mesmo.
3: Ah. É. Mandar um alô pro Tidico lá da Babilônia também. Um abração aí, fica com Deus. Bota a música pro Carlos Gatti aí, o leiteiro enganador.
0: Ah, eu não sei se você conhece a Lili. Lili é queimadora de arroz.

0: operado, pessoal, agarrado na teta da vaca, né não, Fábio? Só que acorda cedo.
1: Manda um vídeo pra nós aí,
0: mano. Manda aí,
1: valeu. Aí, rapaz, o tempo é complicado, o pessoal vai secando, chuva nada.
0: E o corgo lá, verdade?
1: Você gosta do pé de porco no feijão, você é bom mesmo, hein?
0: Rapaz, é bom demais, rapaz. É,
1: rapaz, mas depois até pra Espanha, rapaz. A Argentina nunca aguentou eles, ó.
0: Será?
1: E quem vai ganhar chupinha de ouro é que é moleque ainda, de 19 anos lá, você vai ver.
0: Conta do parado. É, a Argentina é catimbeira, rapaz. A Argentina é acostumada com isso aí, não sei não, hein? Ô, Donário, o que você acha?
2: Ô, Marcelo, domingo Donário aqui. Ô, Marcelo, eu acho que a Espanha vai ganhar a Copa. Vocês vão ganhar na marra, na carreira, eles ganham apanhando, que já tem o nome Espanha. Espanha.
0: É, Espanha, né? Ô, Paulinho Pereré.
3: Ô, Marcelo! Daqui a pouco nós estamos lá na festa de Nossa Senhora do Carmo, lá na Fazenda Prata, beleza?
0: Opa, aí fechar com chá de ouro!
3: Zé Cola, nós estamos chegando daqui a pouco, hein?
0: Prepara o pé de frango!
3: Marcelo, bota aí mariposa pra gente! Tchau, obrigado!
0: Ei, Paulinho Perereca, legal! Pessoal, então, lá na Fazenda da Prata, Mariposa, Mato Grosso e Matias, que é assim, a gente vai conversando, já vai procurando a música e tá tocando, vai lá.

0: amiga dona Teonilo. Teonilo, o café tá pronto.
1: Bom dia, Marcelo. Bom Quem dia. Fala aqui é Teonilo. Eu gostaria hoje de pedir a música pra mim, pra Vera, pra Luciana Fazenda das Flores, pra família Prenholato, família Peizino. É Rancho Fundo.
0: É boa.
1: Então, tá um bom. Abençoado domingo pra você. Fica com Deus. Todos. Pra todos da cultura.
0: Valeu, Teonila. Ô, Zé Adão, o que você acha que vai dar no jogo hoje?
2: Ô, Marcelo.
0: Oi.
2: Eu trouxe pra Argentina, entendeu? É nosso vizinho, país, né?
0: Sul-americano.
2: É, né? Eu digo hoje vai dar 2-1 pra Argentina hoje.
0: 2-1?
2: O 2-1 ou 3-1. É por aí, mas pra Argentina.
0: É daí pra lá, tá, né?
2: Bota o placar aí.
0: Tá bom, Zé Adão. Ô, Pony, aumenta o volume aí, Pony, o chapelu. Simão!

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Ó, daqui a pouquinho tem o Diácono Mazinho. É, Mazinho Mariani, irmão do meu amigo Jonassi Mariani, tá recebendo um abraço especial lá da Laurita, lá no Bom Jardim. Deco Abreu também mandou aquele beijo especial pro Mazinho. Yeah! É. Um abraço da família inteira, do Mário. Então daqui a pouquinho tem a oração da manhã.

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Ave Maria, cheia de graças, o Senhor é convosco. Bendita sois vós entre as mulheres, e bendito é o fruto do vosso ventre, Jesus. Santa Maria, Mãe de Deus, rogai por nós, pecadores, agora e na hora de nossa morte.

Bom dia, amado ouvinte da Rádio Cultura FM de Castelo. É uma alegria, neste amanhecer, já consagrarmos o nosso dia ao Senhor, pedindo a sua proteção divina por nós, por nossa família e todos os nossos familiares. Peçamos ao Senhor neste dia que nos dê as bênçãos necessárias para acolhermos a mensagem evangélica da qual brota do Evangelho escrito por Mateus, de nosso Senhor Jesus Cristo, que vem falar para nós a partir de três parábolas sobre o reino de Deus. Que cada criatura, neste dia, possa perceber tamanha graça de Deus sobre todos nós. E tamanha bênção, porque só de acordarmos já devemos nos alegrar. E por falar em alegria, nós estamos no domingo por excelência, que é o dia da alegria. Dia de você reunir a sua família e ir à igreja. Louvar e bendizer a Deus por tantas maravilhas alcançadas. Louvar, pedir, agradecer. Prostrar os joelhos no chão e pedir ao Senhor que nos ouça neste dia. Nós estamos convidando sempre a todos os ouvintes a acolher a palavra no coração a partir de uma escuta atenta. Então, amado ouvinte, pegue a sua Bíblia até que se torne um hábito e vamos juntos acolher o Evangelho de nosso Senhor Jesus Cristo, escrito por Mateus, do capítulo 13, versículos 24 a 43. Quero acolher de uma forma muito especial, além, é claro, de todos vocês que nos escutam, a todos vocês que nos pedem oração, de um modo muito especial, a dona Laurita, esposa do Deco Abreu, mãe do Mário Sérgio, lá do Bom Jardim. E também parabenizar a todos os aniversariantes deste dia, desta semana que se passou, desta semana que ainda irá se aproximar. Que Deus abençoe a todos vocês com muitas bênçãos. De uma forma muito especial, a Alícia Amorim Coelho, lá do bairro Niterói. Alícia também é o nome da minha filha mais velha. É uma alegria para mim abençoar vocês. Inclinemos para acolher o Evangelho. O Senhor esteja convosco. Ele está no meio de nós. Proclamação do Evangelho de Jesus Cristo segundo Mateus. Glória a vós, Senhor. Naquele tempo, Jesus contou outra parábola à multidão. O reino dos céus é como um homem que semeou boa semente no seu campo. Enquanto todos dormiam, veio o seu inimigo, semeou joio no meio do trigo e foi embora. Quando o trigo cresceu e as espigas começaram a se formar, apareceu também o joio. Os empregados foram procurar o dono e lhe disseram: Senhor, não semeaste boa semente no teu campo? De onde veio então o joio? O dono respondeu: foi algum inimigo que fez isso. Os empregados lhe perguntaram: queres que vamos arrancar o joio? O dono respondeu: não. Pode acontecer que, arrancando o joio, arranqueis também o trigo. Deixai crescer um e o outro até a colheita. E no tempo da colheita, direi aos que cortam o trigo: arrancai primeiro o joio e amarrai-o em feixes para ser queimado. Recolhei, porém, o trigo no celeiro.

O reino dos céus é como fermento que uma mulher pega e mistura com 3 porções de farinha, até que tudo fique fermentado. Tudo isso Jesus falava em parábolas às multidões. Nada lhes falava sem usar parábolas, para se cumprir o que foi dito pelo profeta: abrirei a boca para falar em parábolas. Vou proclamar coisas escondidas desde a criação do mundo. Então Jesus deixou as multidões e foi para casa. Seus discípulos aproximaram-se dele e disseram: explica-nos a parábola do joio. Jesus respondeu: aquele que semeia a boa semente é o filho do homem. O campo é o mundo. A boa semente são os que pertencem ao reino. O joio são os que pertencem ao maligno. O inimigo que semeou o joio é o diabo. A colheita é o fim dos tempos. Os ceifeiros são os anjos. Como o joio é recolhido e queimado ao fogo, assim também acontecerá no fim dos tempos. O Filho do Homem enviará os seus anjos, e eles retirarão do seu reino todos os que fazem outros pecar e os que praticam o mal, e depois os lançarão na fornalha de fogo. Aí haverá choro e ranger de dentes. Então os justos brilharão como o sol no reino de seu Pai. Quem tem ouvidos, ouça. Palavra da salvação. Glória a vós, Senhor. Amados ouvintes da Rádio Cultura FM de Castelo, em primeiro lugar, com profundo pesar e carinho, unimos a dor da família Pianissoli neste momento de despedida da querida tia Lourdes. Que Deus, em sua infinita misericórdia, a receba em seu reino de paz e luz e conceda à família o consolo, a força e a esperança que brotam da fé. Que as lembranças de seu amor, de sua dedicação e de sua presença permaneçam para sempre vivas no coração de todos. Nossas sinceras condolências à família Pianissoli. Retomando o evangelho deste domingo, da quarta semana do Saltério, 16º domingo do tempo comum do ano A, a palavra de Deus que a liturgia nos traz hoje para a nossa reflexão nos conduz a uma profunda contemplação do mistério do reino dos céus. Jesus continua o seu discurso em parábolas, iniciado no capítulo 13 de São Mateus. Porém, Jesus dá-nos a entender que ainda está com seus discípulos na barca, revelando, falando coisas sobre o reino de Deus, revelando que o reino de Deus não se estabelece pela força, pela aparência ou pela pressa, mas segundo a lógica da paciência divina, da misericórdia e da esperança. O evangelho apresenta então 3 parábolas distintas, mas que têm para nós o mesmo significado: o joio e o trigo, o grão de mostarda e o fermento na massa. Depois Jesus explica aos discípulos o significado da parábola do joio. Todas elas possuem um único centro. O reino de Deus cresce silenciosamente no meio de tantas contradições da história, até sua plenitude na consumação dos tempos. Hoje Jesus quer te ensinar, amado ouvinte, a me ensinar também,

a ensinar a todos nós a olharmos para o mundo, para a igreja e para o nosso próprio coração com os olhos de Deus. O campo pertence a Deus, é o que Jesus inicia dizendo. O reino dos céus é como um homem que semeou boa semente em seu campo. A primeira afirmação é muito importante para entendermos a dinâmica da qual Jesus nos fala nesta manhã no Evangelho de hoje sobre o reino de Deus. Observem que Mateus vem falar para nós de uma forma muito peculiar, muito simples, mas muito objetiva. Às vezes parece que ele nos fala algo, mas nos dá a entender que Jesus ainda não quer, de fato, que nós compreendamos ao pé da letra. Dá a entender que Jesus ainda vai nos revelar muitas coisas. Por isso ele fala primeiro aos seus discípulos e explica para eles sobre parábolas. Ele diz a toda a multidão, mas não explica a multidão, porque Jesus vai se revelando aos poucos, mostrando para nós quem é o seu Pai, quem é Ele, quem é a Trindade Santa. Por isso, nós precisamos sempre prestar muita atenção e abrir o nosso coração para acolhermos a mensagem evangélica, para que nós possamos assim compreender, entender, trazermos para a nossa vida. E aí sim, a partir de uma vivência verdadeira do Evangelho, nós compreendemos quem é de fato este homem que veio ao mundo para salvar toda a humanidade e aceitar sobre si as nossas culpas. O campo é o mundo, mas antes de tudo é propriedade de Deus. Nada existe fora de sua providência. Nada acontece sem que Deus o saiba. Mesmo quando o mal parece crescer, Deus continua sendo o Senhor da nossa história, do tempo e também da história. Essa verdade afaga o nosso coração, conforta, massageia, de saber que existe um único Deus que está para todos nós, que se inclina para nossa condição física limitada e humana. Vivemos tempos em que muitos perguntam: onde está Deus diante de tantas guerras, violência, injustiças, divisões nas famílias e perseguições à nossa fé? Jesus vai responder: o campo continua sendo do Senhor. É preciso nós abrirmos os olhos do nosso coração e percebermos que Deus está sempre conosco, apesar de tantas dúvidas que nós trazemos em nosso caminhar. Mas Ele vai se revelando, como eu disse, aos poucos e nos respondendo a cada dúvida que nós temos, a partir de uma maturidade da nossa fé. E ao mesmo tempo que Ele vem respondendo às nossas perguntas, mais questionamentos vão aparecendo em nós. Isso é normal. Isso parte do princípio de nosso amadurecimento, a nossa própria fé. O campo continua sendo do Senhor. O inimigo não é o proprietário. Ele apenas, como intruso, tenta destruir aquilo que Deus plantou. E eu sempre falo: aquilo que Deus plantou na humanidade, a família. E o inimigo detesta a família. E ele lutará sempre contra a tua família, a favor da destruição. Semeando na sua plantação de trigo, que você planta, rega com tanto carinho todos os dias, ele vem semear a discórdia, o joio. Essa certeza é um dos fundamentos da qual revela para nós o nosso Senhor hoje. O inimigo não é o proprietário. Ele apenas tenta destruir aquilo que Deus plantou.
e é uma certeza dos fundamentos da nossa fé cristã e da nossa esperança, ficarmos atentos para não cairmos nas ciladas do inimigo. E o fundamento da nossa fé está sempre seguir ao Cristo, Ele com o seu evangelho que trouxe para nós a esperança a toda a humanidade, e revelar para nós um Deus que nos ama, e também mostrar para nós que existe um reino, um local aonde, a partir de nosso sofrimento aqui na terra, de nosso despojamento, de nosso seguimento e adesão ao Cristo, nós alcançaremos um dia também este reino. Mas Jesus nos mostra que nós também passaremos por um julgamento. Como ensina o Catecismo da Igreja Católica, Deus conduz a criação com sabedoria e amor, mesmo permitindo que a liberdade humana e a ação do maligno coexistam temporariamente dentro de seu plano salvífico. E do plano que nós estamos falando é aqui na Terra, para um dia alcançarmos o plano celeste. O mistério da presença do mal, Jesus continua a dizer. Enquanto todos dormiam, veio o inimigo, semeou o joio no meio do trigo e foi embora. E nós podemos perceber uma das maiores perguntas que sempre permeia a humanidade. Se Deus é bom, por que então que existe o mal? Jesus, observem que não oferece uma explicação a partir de um dado filosófico. Ele nos revela um mistério. O mal não vem de Deus. O mal possui uma origem pessoal. Existe um inimigo. Na explicação da parábola, Jesus afirma claramente: o inimigo que semeou o joio é o diabo. E o mal, ele passa a existir primeiramente no pensamento daquele que o pratica. E aí então, a partir daí, ele começa a existir. Vivemos numa época em que muitos procuram eliminar a existência do maligno. Entretanto, a fé da Igreja sempre afirmou a existência real de Satanás como criatura decaída que procura afastar o homem de Deus. São Pedro adverte: vosso adversário, o diabo, anda ao redor como um leão que ruge procurando a quem devorar. Nesta carta de 1 Pedro, é muito familiar entre aqueles que rezam a oração oficial da Igreja pela liturgia das horas, principalmente ao se deitar, que nós chamamos de completas. Mas o Evangelho nos mostra algo ainda mais importante. O inimigo consegue semear, mas não consegue impedir o crescimento do trigo. Ele não possui a última palavra. O mal nunca terá vitória definitiva. A cruz já venceu. Cristo já venceu por todos nós. Quando os empregados descobrem o joio, imediatamente pergunta: queres que vamos arrancá-lo? E pelo Evangelho nós entendemos também que a nossa paciência é tão curta, diferente da paciência de Deus. É exatamente essa reação que muitas vezes encontramos dentro de nós: ir arrancar de uma vez. Queremos soluções imediatas. Queremos que Deus ilumine instantaneamente o mal. Queremos justiça sem demora. Mas Jesus nos surpreende. Não. Pode acontecer que ao arrancar o joio, arranqueis também o trigo, todo o nosso suor. Deus é paciente. São Pedro escreve: o Senhor é paciente convosco, porque não quer que ninguém pereça, mas que todos cheguem à conversão. 2 Pedro 3:9. A demora de Deus nunca é fraqueza, é misericórdia. Enquanto existe tempo, existe possibilidade de conversão. Quantos santos foram antes
grandes pecadores. Como exemplo, Santo Agostinho levou anos vivendo longe de Deus, mais de 30 anos. São Paulo perseguiu a igreja. Pedro negou Jesus. Maria Madalena viveu uma vida desordenada. Se Deus tivesse arrancado o joio imediatamente, nenhum deles teria se tornado santo. Por isso, Deus é paciente. Ele espera, aguarda o retorno para casa. Sua justiça é iluminada pela misericórdia. O joio também, infelizmente, está dentro de nós. E seria muito fácil interpretar esta parábola olhando apenas para os outros. Mas Jesus quer que você olhe primeiro para você mesmo. O campo também representa, amado ouvinte, o seu coração. Em você existe trigo, mas também existe o joio. Existe generosidade, mas também existe o egoísmo. Existe a fé. Aliás, é uma das virtudes que Deus nos deu. Fé. Das três, fé, esperança e caridade são virtudes sobrenaturais. Existe assim a fé, mas também dúvida. Existe o amor, mas também o orgulho. Existe o desejo de santidade, mas ainda convivemos com nossas fraquezas. A vida espiritual consiste justamente em permitir que Cristo fortaleça continuamente o trigo da graça. A confissão frequente, a oração, a Eucaristia, a leitura orante da palavra, a caridade, tudo isso fortalece o trigo, enquanto o pecado alimenta o joio. Talvez este seja o ensinamento mais difícil desta parábola, o perigo de julgar. Jesus proíbe os empregados de arrancarem o joio. Isso significa que nós não somos juízes definitivos das pessoas. Somente Deus conhece o coração humano. E quantas vezes rotulamos as pessoas? Quantas vezes decretamos, afirmamos, esse não tem jeito. Este, aquele ou aquela já se perdeu. Às vezes falamos, só Deus. Mas Deus continua trabalhando silenciosamente naquele coração. A história da igreja está repleta de conversões inesperadas. Quem imaginaria que Saulo se tornaria Paulo? Que um ladrão crucificado entraria no paraíso naquele mesmo dia? Que um pecador medroso se tornaria o primeiro papa? Nós vemos o presente, Deus vê toda a nossa história. O reino de Deus começa pequeno, como um grão de mostarda, o menor dos grãos, mas cresce até tornar-se uma grande árvore. Vivemos numa sociedade fascinada pelos grandes números. Jesus prefere os pequenos começos: oração diária, rosário rezado com amor, visita ao doente, confissão sincera, palavra de perdão. Uma família que decide colocar Deus no centro, como rocha. Tudo parece tão pequeno, mas Deus faz crescer. A santidade nunca começa esplêndida e gloriosa, começa humilde e pequena. O reino também é como fermento, que desaparece na massa aquela pequena porção, mas transforma tudo. Assim deve ser você, cristão, batizado em nome da Trindade Santa. O discípulo não busca reconhecimento, busca transformar o ambiente onde vive, purificar. Na família, na escola, no trabalho, na política, na sociedade, onde você estiver inserido de forma integral, seja você um cristão como fermento. Sua presença, mesmo que discreta, muda tudo. Não pelo barulho, mas pela santidade. E lembre-se que Jesus nos fala no final deste evangelho: chegará o tempo da colheita,
Os anjos ceifadores separarão o joio do trigo. E nós esquecemos às vezes. A misericórdia de Deus não elimina a sua justiça. Ela prevalece, mas haverá um juízo. Cristo voltará. Toda a história caminhará para a sua plenitude. Os justos brilharão como o sol no reino do Pai. E essa esperança sustenta toda a nossa vida cristã, no nosso caminhar para tantas adversidades. Cristo caminha conosco e nós caminhamos para Cristo. E aí eu pergunto: qual trigo estou cultivando? Amados irmãos e irmãs, pense nisso. Este evangelho convida a todos nós a abandonarmos a ansiedade e confiar de forma mais profunda na ação de Deus em nossas vidas e na ação de Deus em toda a humanidade. Ele continua semeando o bem, continua chamando pecadores, continua transformando corações, ali mesmo na realidade onde você está inserido. Continua fazendo crescer o reino, muitas vezes de forma simples, humilde e silenciosa. E a grande pergunta que fica no coração de cada um: que tipo de semente estou cultivando em meu coração? Tenho permitido que o trigo da graça cresça por meio da oração, dos sacramentos, principalmente pela Eucaristia e da caridade? Ou tenho alimentado o joio do barulho, da divisão, da inveja, da impaciência e da falta de perdão? Daqui, de onde nós estamos, na cabine da Rádio Cultura, dá para escutar até o sino da igreja. E este sino ecoa e penetra nos nossos corações, já nos convidando para a primeira celebração eucarística do dia. Se você acordou cedo, já passou o seu café, já se alimentou, já deu graças a Deus pelo dom da sua vida, vá à igreja. Partilhe com seus irmãos numa grande assembleia, renda ao Senhor um sacrifício de louvor, entregue o seu coração a Deus e reze também por aqueles talvez que te perseguem. Reze também por aqueles que te pedem oração. Reze por aqueles que não conhecem ao Senhor. Rezem por aqueles que sabemos que têm um coração bom, mas como diz São Paulo, não faz o mal que gostaria, mas sim o mal que não gostaria de fazer. Ou seja, rezemos uns pelos outros. Assim, nós alimentaremos a alegria dentro do nosso coração, e não o joio do orgulho, da divisão, da inveja, da impaciência e da falta de perdão. E ao se aproximar do altar para receber a Santíssima Eucaristia, peça ao Senhor que purifique o seu coração, fortaleça a boa semente e te torne instrumento do crescimento do reino. E que todos nós aprendamos a viver com paciência, sem julgar de forma precipitada e errônea, confiando que Deus continua conduzindo a história e que o tempo oportuno fará resplandecer os justos como o sol no reino do nosso Pai. Que a Santíssima Virgem Maria, modelo da terra boa, que acolheu perfeitamente a palavra de Deus, interceda por nós, para que sejamos um campo fértil também, onde Cristo produza abundantes frutos de santidade. Como diz Mateus no versículo 13 e 43, do capítulo 13, no versículo 43, no final deste evangelho: quem tem ouvidos, ouça. Louvado seja o nome de nosso Senhor Jesus Cristo, para sempre seja louvado.

Chegamos ao final de mais um programa Oração no Seu Lar e quero te fazer um convite para estarmos juntos novamente pelas ondas do rádio no próximo domingo, se assim Deus nos permitir. Um beijo no coração de todos e mais uma vez parabenizar a Alícia Amorim Coelho por mais um ano de vida. E saiba, Alícia, que Deus conta com você para semear as sementes de trigo no coração das pessoas a fazer o bem. Essa é a nossa vocação. E não nos cansemos, não vos canseis de fazer e praticar o bem. E que o Senhor possa te abençoar infinitamente, para que você cresça em sabedoria e graça. Seja luz também para toda a sua família e para todos aqueles que estiver com você. Um abraço carinhoso também à dona Laurita, lá do Bom Jardim, companheira, né, Marcelo? Aqui da rádio, que está sempre mandando mensagens, acolhendo no seu coração a palavra de Deus. Mais uma vez, fiquem com Deus e espero vocês no próximo domingo. Inclinai-vos para receber a bênção. O Senhor esteja convosco. Ele está no meio de nós, por intercessão de Nossa Senhora da Penha. Desça sobre você, sobre toda a sua família, sobre todos os seus familiares, sobre tua plantação. Vos dê saúde e segurança, vos livre dos acidentes. Que desça sobre todos vocês a bênção de um Deus que é todo-poderoso, Ele que é Pai e Filho e é o Espírito Santo. Amém. Que a alegria do Senhor seja sempre a vossa força. Ide em paz, permaneça em paz. E aonde que você for, que o Senhor vos acompanhe. Graças a Deus.

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Cultura FM, estamos de volta agora. 6:53. É reta final aí do modão, hein? Você que tá ligadão aí no programa, pediu aí a Gaivota, meu amigo Castelo Romanel. Bom dia pra ele. Bom dia todo especial pro Edalmo também, lá no Trevo de Brejetuba.

0: da Cultura.
1: Seja bem-vindo, Gabriel Cava, meu patrão. Prazer, negão.
2: Cultura FM, agora reta final, hein? Dentro de instantes teremos a missa diretamente da Igreja Matriz, às 8 horas, doutor César Nemer com Passando a Limpo.

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1: Um bom dia para todos. Sintam-se acolhidos na casa do Pai. Intenções: aniversário natalício. Lauder Vicente Geller, Vinícius Ambrosini Mistura, Andressa Fiorini, Simone Augusto, Leandro de Souza Marques, Nivaldo Pôncio, Tiago Arruda de Almeida, Maria Fregulha Batista, Gabriel Bichara Mussi, Luiz Carlos Nalesso Sasso, Silvana Pires, Maria das Dores Nascimento Rosário, Renan Mistura Vazolé e Rutiele Dalvi Veronês. Aniversário matrimonial: Paulo César Tonácio e Maria de Melo Tonácio, 40 anos. Rafael de Stefani Ramiro e Maiara Manhago del Esporte Ramiro, 1 ano. Gustavo Henrique Pereira e Beatriz Pérez Altué, 1 ano. Maurício Pires e Silvana, 34 anos. Sebastião da Silva Barbosa e Edith Bortoli Barbosa, 45 anos. Jorge Luiz Tessinari Prêmoli e Roberta Ribeiro Abreu Prêmoli, 4 anos. Caio de Stefani Gava e Tainá Gussão de Luca Gava, 4 anos. Mário Sérgio Lopes e Jureni Santos, 46 anos. Falecidos de sétimo dia: Graciema Coradini Paggio, Jonathan Escardo Arrosa, Raul Alexandre do Nascimento, Edna Borges de Oliveira. E um ano, Rosalina Burini. E em ação de graças, pelos colaboradores, membros e sócios do Bazar Santa Rita de Cássia, Farmacinha Comunitária, Vicentinos e APEC. Pelos membros da JAR, pelos grupos de Refletindo das Comunidades e pela Società Italiana de Castelo. As demais intenções que cada um trazem no coração, coloque diante do altar. E para melhor nos prepararmos, vamos rezar e cantar o salmo, o refrão contemplativo.

0: Em nome do Pai, do Filho e do Espírito Santo.
1: Amém.
0: A graça de nosso Senhor Jesus Cristo, o amor do Pai e a comunhão do Espírito Santo esteja convosco.
1: Bendito seja Deus que nos reuniu no amor de Cristo.
0: Bom dia, bem-vindos, irmãos e irmãs. Um bom dia também para todos aqueles que nos acompanham pela rádio, na Rádio Cultura. Que o Senhor, neste domingo, onde nos convida a tomarmos consciência da realidade do Reino de Deus, possamos também nós sermos construtores desse reino, iniciando também agora na celebração, neste domingo, neste mês de julho, onde o dízimo deve ser nosso compromisso também de conscientização, acolhendo essa mensagem do dízimo.

Dízimo e partilha. Neste terceiro domingo do mês de conscientização do dízimo, somos chamados a refletir de forma mais profunda sobre dízimo e partilha, compreendendo que partilha não é apenas um gesto, mas um estilo de vida cristão. A partilha vivida através do dízimo manifesta nossa fé de forma concreta, tornando visível o amor de Deus em nossa comunidade. À luz do tema "Vai e faz o mesmo", inspirado na atitude do bom samaritano, entendemos que não podemos ser indiferentes às necessidades dos irmãos. O dízimo, então, não é uma obrigação, e se torna uma resposta de amor, compromisso e solidariedade. Que a partir dessa reflexão possamos renovar nosso coração para a partilha, reconhecendo no dízimo um caminho de vivência do Evangelho, onde doar-se é também experimentar a alegria de servir e cuidar do próximo. Nós estamos no terceiro domingo do mês e hoje o tema é dízimo e partilha. Na nossa figura aí, que aparece no banner, nós temos a foto, né? Figura de uma família, quer dizer, o casal, os filhos, uma cesta com pão, e no centro desta família está Jesus. Significa que Jesus está a todo instante na nossa vida. E essa partilha não é só, como fala o texto, de dinheiro para a igreja, não. É a partilha da solidariedade, de ver o irmão que precisa, de procurar saber a necessidade deles. É o papel do cristão, que também tem que ser dizimista. Então, façamos nossa parte. Quem ainda não é dizimista, procure secretário.

0: Deus Todopoderoso, tenha compaixão de nós. Perdoe os nossos pecados e nos conduza à vida eterna.
1: Amém.

0: Oremos. Señor, sed y propicio a vosos fieis, y benigno multiplicai neles os dons da vosa graça, para que fervorosos na fé, esperanza e caridade, perseveren sempre vigilantes na observancia dos vosos mandamentos. Por nosso Señor Jesus Cristo, vosso Filho, que é Deus, e convosco vive e reina na unidade do Espírito Santo, por todos os séculos dos séculos.
1: Amém.

Leitura do livro da sabedoria. Não há, além de ti, outro Deus que cuide de todas as coisas e a quem deva mostrar que teu julgamento não foi injusto. A tua força é princípio da tua justiça, e o teu domínio sobre todos te faz para com todos indulgente. Mostras a tua força a quem não crê na perfeição do teu poder. E nos que te conhece, castigas o seu atrevimento. No entanto, dominando tua própria força, julgas com clemência e nos governas com grande consideração. Pois quando quiseres, está ao teu alcance fazer uso do teu poder. Assim procedendo, ensinaste a teu povo que o justo deve ser humano, e a teus filhos deste a confortadora esperança de que concedes o perdão aos pecadores. Palavra do Senhor.

0: Leitura da carta de São Paulo aos Romanos. Irmãos, o Espírito vem em socorro da nossa fraqueza, pois não sabemos o que pedir, nem como pedir. É o próprio Espírito que intercede em nosso favor, com gemidos inefáveis. E aquele que penetra o íntimo dos corações, sabe qual é a intenção do Espírito. Pois é sempre segundo Deus que o Espírito intercede em favor dos santos. Palavra do Senhor.
1: Graças a Deus.

0: O Senhor esteja convosco.
1: Ele está no meio de nós.
0: Proclamação do Evangelho de Jesus Cristo, segundo Mateus.
1: Glória a vós, Senhor.
0: Naquele tempo, Jesus contou outra parábola à multidão. O reino dos céus é como um homem que semeou boa semente no seu campo. Enquanto todos dormiam, veio seu inimigo, semeou joio no meio do trigo e foi embora. Quando o trigo cresceu e as espigas começaram a se formar, apareceu também o joio. Os empregados foram procurar o dono e lhe disseram: Senhor, não semeaste boa semente no teu campo? Onde veio então o joio? O dono respondeu: foi algum inimigo que fez isso. Os empregados lhe perguntaram: queres que vamos arrancar o joio? O dono respondeu: não. Pode acontecer que arrancando o joio arranqueis também o trigo. Deixai crescer um e outro até a colheita. E no tempo da colheita direi aos que cortam o trigo: arrancai primeiro o joio e amarrai-o em feixes para ser queimado. Recolhei, porém, o trigo no meu celeiro. Jesus contou-lhes outra parábola. O reino dos céus é como uma semente de mostarda que um homem pega e semeia no seu campo. Embora ela seja menor de todas as sementes, quando cresce, fica maior do que as outras plantas e torna-se uma árvore, de modo que os pássaros vêm e fazem ninhos em seus ramos. Jesus contou-lhes ainda uma outra parábola. O reino dos céus é como fermento que uma mulher pega e mistura com 3 porções de farinha até que tudo fique fermentado. Tudo isso Jesus falava em parábolas às multidões. Nada lhes falava sem usar parábolas para se cumprir o que foi dito pelo profeta: abrirei a boca para falar em parábolas. Vou proclamar coisas escondidas desde a criação do mundo. Então Jesus deixou as multidões e foi para casa. Seus discípulos aproximaram-se dele e disseram: explica-nos a parábola do joio. Jesus respondeu: aquele que semeia a boa semente é o Filho do Homem. O campo é o mundo. A boa semente são os que pertencem ao reino. O joio são os que pertencem ao maligno. O inimigo que semeou o joio é o diabo. A colheita é o fim dos tempos. Os ceifeiros são os anjos. Como o joio é recolhido e queimado ao fogo, assim também acontecerá no fim dos tempos. O Filho do Homem enviará os seus anjos e eles retirarão do seu reino todos os que fazem outros pecar e os que praticam o mal. E depois os lançarão na fornalha de fogo. Aí haverá choro e ranger de dentes. Então os justos brilharão como o sol no reino do seu Pai. Quem tem ouvidos, ouça. Palavra da salvação. Queridos irmãos e irmãs, continuamos lendo este Evangelho de Mateus e para entendermos o Evangelho de hoje é importante relembrar aqueles domingos anteriores. Jesus aparecia anunciando o Evangelho e dizendo que ficou perturbado diante daquela sello de compaixão, diante daquela multidão que vivían, estaban como ovelhas sem pastor, pedindo rezai, pedía ao dono da mesa que envíe operarios a súa mesa. A mesa é muita e os operarios poucos. E a partir dessa oração, Jesus inicia, coloca as bases desse novo reino de Deus aqui na terra, que é a sua igreja, escolhendo aqueles 12 apóstolos, e os enviou a anunciar o Evangelho junto com seus discípulos. E quando voltaram cheios de alegria, Jesus proclamava dizendo: vos dou graças, Senhor, porque revelastes estas coisas aos pequenos e as ocultastes aos poderosos. E nessa realidade desse reino de Deus, que o capítulo 13 do Evangelho de Mateus vai nos explicar o que é esse reino dos céus, esse reino de Deus. Às vezes, quando nós falamos do reino dos céus, imediatamente pensamos lá, quando depois morrermos, estaremos, participaremos do reino dos céus. E o reino dos céus já está em meio de nós, porque Cristo Jesus é esse reino. E nós, que desde o nosso batismo participamos desse novo povo de Deus fundamentado sobre os apóstolos, a alegria e o gozo de sermos a Igreja Apostólica, unidos, fundada por Jesus Cristo, e que nós, a única Igreja que vive essa união com os apóstolos e seus sucessores, nós somos chamados a vivermos esse reino dos céus. E o domingo passado nos falava como nesse reino dos céus a iniciativa não é nossa, foi do próprio Jesus. Saiu semeador a semear, e a semente caiu uns entre pedras, outros à beira do caminho, outros entre espinhos, e outros em terra boa, dando 160, 30 de fruto. E se esse semeador saiu a semear construindo o reino de Deus, hoje este evangelho de hoje dá um passo mais a dizer-nos: bem, pois essa semente que foi semeada pelo Senhor, nós somos agora os protagonistas dessa semente. Aqui no Evangelho de hoje já não é mais a semente, o semeador que semeou. Neste Evangelho de hoje, Jesus nos coloca falando do reino, dizendo como essa semente que foi boa, na hora da verdade, no meio do reino de Deus que somos nós, que é nosso povo, que é nossa igreja, que é nossa comunidade, encontramos que, como se a semente era toda boa, como é que aparece junto com o trigo, aparece o joio? Como é que no meio dessa boa notícia do Senhor, desse dom do Espírito, no meio aparece também o mal, o pecado, a injustiça, a violência, o ódio, o rancor? todas as coisas. E então, diante dessa realidade que vemos no mundo e que vemos também muitas vezes dentro da própria igreja, nós podemos ter a tentação de aqueles que diziam, os empregados, que diziam: vamos então fazer uma coisa, vamos nos dedicar só a boa semente, vamos excluir, vamos jogar fora de nós todos aqueles que são joio, todo aquilo que significa ódio, violência, pecado, tantas coisas. Qual é, que é o joio hoje em meio de nós? Que é o joio hoje na nossa sociedade? Poderíamos falar de tantas coisas que fazem realidade e dificuldade desse reino. Poderíamos falar todos aqueles valores que tentam impor dentro de nossa sociedade, contrários ao Evangelho de Jesus Cristo. Poderíamos falar da defesa da vida desde o momento da concepção até a morte. Poderíamos falar da defesa da família tradicional. Poderíamos falar, e assim para frente, inclusive de muitas das realidades do mundo e até da nossa sociedade e até das leis que querem nos impor às vezes os políticos. Todo esse joio, nós podemos correr o risco de querer jogá-lo fora, dizendo: não tem jeito. Nos fechamos em nós mesmos e vivemos nossa vida tranquila. E Jesus disse: atenção, o reino de Deus, enquanto caminhamos aqui na terra, é como esse grão de mostarda, humilde, pobre, pequeno. Às vezes dá a impressão que não temos condições de mudar o mundo. O reino dos céus é como esse fermento que a mulher coloca na massa. Isso é o que nós somos chamados a sermos também. No meio de todo esse mundo, nós somos chamados a sermos, não a excluir, não a jogar fora todo aquilo que é joio de ao redor nosso, e sim a irmos a essas realidades e nós sermos esse fermento, esse grão de mostarda, que possamos com nosso testemunho e com nossa vida de dizer ao mundo que parece que todos os valores do Evangelho impedem a felicidade, podermos mostrar com nosso testemunho, com nossa vida, com nossa palavra, com nossa atitude, que é precisamente aí, nesse reino de Deus, que se pode transformar o mundo. Sermos fermento no meio de toda essa massa, convidando ao mundo com nossa vida a mudar aqueles valores, passar do valor da violência, do poder, do ódio, aos valores do amor, da misericórdia, do perdão, sabendo que a nós, membro desse reino de Deus, humilde e pobre aqui enquanto caminha, nos dá ou nos concede ou nos chama a sermos isso: fermento, grão de mostarda em meio de todo esse mundo, e deixando que ao final seja o próprio Jesus que nos dice: serei no final dos tempos que enviarei meus anjos e separarei o joio do trigo. Peçamos ao Senhor que nos conceda o dom de sermos esse fermento, esse grão de mostarda ao meio dessa massa, para fazermos possível, na medida que possamos, de mudar os valores que querem impor no mundo ao nosso alrededor, que nós possamos oferecer aqueles que estão de perto de nós os valores do amor, da misericórdia, de um Deus que nos convida a tomarmos consciência que somos, sim, o reino de Deus, pobre, pequeno, às vezes cheio de fraquezas, mas no poder do Espírito do Senhor, que nós recebemos no batismo, que recebemos nos sacramentos, que recebemos na comunidade e que se faz presente de modo especial toda vez que celebramos a Eucaristia. Louvado seja nosso Senhor Jesus Cristo.
1: Para sempre seja louvado.
0: Creio em Deus,
1: Pai Todo-Poderoso, Criador do céu e da terra, em Jesus Cristo, seu único Filho, nosso Senhor, que foi concebido pelo poder do Espírito Santo, nasceu da Virgem Maria, padeceu sob Pôncio Pilatos, foi crucificado, morto e sepultado, desceu à mansão dos mortos, ressuscitou ao terceiro dia, subiu aos céus, está sentado à direita de Deus Pai Todo-Poderoso, onde há de vir a julgar os vivos e os mortos. Creio no Espírito Santo, na Santa Igreja Católica, na comunhão dos santos, na remissão dos pecados, na ressurreição da carne, na vida eterna. Amém.
0: Irmãos e irmãs, o Espírito Santo vem em socorro da nossa fraqueza, pois não sabemos o que pedir nem como pedir. Na confiança de sermos iluminados pelo Espírito, apresentemos a Deus nossos pedidos, suplicando: iluminai, Senhor, os nossos caminhos.
1: Iluminai, Senhor, os nossos caminhos.
2: Pelo Santo Padre, o Papa Leão, os bispos, padres e diáconos, para que permaneçam fiéis ao Senhor no meio das provações, semeando com coragem a boa nova até os confins da terra, nós vos pedimos.
1: Iluminai, Senhor, os nossos caminhos.
2: Pelos governantes, para que, inspirados na justiça divina, desenvolvam e apliquem políticas públicas justas para o bem de todas as nações e estados, nós vos pedimos.
1: Iluminai, Senhor, os nossos caminhos.
2: Por todos os cristãos, leigos e leigas, para que, conscientes de sua vocação à santidade, sejam semeadores da boa nova do Evangelho, em especial por nós, que celebramos esta Eucaristia, para que o Senhor, no fim desta caminhada terrestre, recebamos o prêmio prometido, nós vos pedimos.
1: Iluminai, Senhor, os nossos caminhos.
2: Por todos os dizimistas de nossa comunidade, para que Deus os recompense com sua generosidade, os fortaleça na fé, abençoe suas famílias e lhes conceda abundantes graças espirituais e materiais, nós vos pedimos.
1: Iluminai, Senhor, os nossos caminhos.
2: Por nosso vigário paroquial, Frei Jonas Gusson, que completa mais um ano de ordenação presbiterial, pedimos que este servo tenha sabedoria para guiar, coragem para corrigir, ternura para acolher, a fidelidade para seguir, que nunca se canse de buscar a ovelha perdida e de anunciar o Evangelho, nós vos pedimos.
1: Iluminai, Senhor, os nossos caminhos.
2: Pelo capítulo da província São Tomás de Vila Nova e pelo prior provincial eleito, Frei Simão Pérez, para que, iluminados pelo Espírito Santo, conduza os trabalhos com sabedoria e fidelidade ao carisma agostiniano recoleto, nós vos pedimos.
1: Iluminai, Senhor, os nossos caminhos.
0: E junto com todos esses pedidos, coloquemos todos aqueles que ficam nos nossos corações e todos aqueles dos que nos acompanham pela radiocultura. Tudo isso vos pedimos, ó Pai, por Cristo nosso Senhor.
1: Amém.

0: hermanos e irmáns, para que trascienda o altar as alegrías y fatigas de cada día, nos disponhamos a ofrecer un sacrificio aceito por Deus, Pai Todopoderoso.
1: Receba, Senhor, por tuas mãos este sacrifício, para a glória do seu nome, para o nosso bem e de toda a sua santa igreja.
0: Ó Deus, no único sacrifício da cruz, levastes a plenitude os diversos sacrifícios da antiga lei. Aceitai esta oblação das mãos dos vossos fiéis e santificai-a com a mesma bênção que destes à oferta de Abel, a fim de que sirva para a salvação de todos e cada um, o que cada um trouxe em vossa honra, por Cristo nosso Senhor.
1: Amém.
0: O Senhor esteja convosco.
1: Ele está no meio de nós.
0: Corações ao alto.
1: O nosso coração está em Deus.
0: Demos graças ao Senhor nosso Deus.
1: É o nosso dever e a nossa salvação.
0: Na verdade, digno e justo é nosso dever e salvação bendizer-vos e dar-vos graças, Pai Santo, fonte da verdade e da vida, porque neste domingo festivo nos acolhestes em vossa casa. Hoje, vossa família, reunida para escutar vossa palavra e repartir o pão da Eucaristia, celebra a memória do Senhor ressuscitado. Enquanto a humanidade inteira espera o domingo sem ocaso para entrar no vosso repouso, então contemplaremos a vossa face e louvaremos para sempre a vossa misericórdia. Nesta alegre esperança, unidos aos anjos e santos, cantamos a uma só voz.

0: Oración Eucarística Tercera. Na verdade, vós sois Santo Deus do Universo, e tudo o que criastes proclama o vosso louvor, porque por Jesus Cristo, vosso Filho e Senhor nosso, e pela força do Espírito Santo, dai vida e santidade a todas as coisas. E não cessais de reunir para vós um povo que vos ofereça em toda parte, do nascer ao pôr do sol, um sacrifício perfeito. Por isso, ó Pai, nós vos suplicamos, santificai pelo Espírito Santo as oferendas que vos apresentamos para serem consagradas, a fim de que se tornem o corpo e o sangue de vosso Filho, nosso Senhor Jesus Cristo, que nos mandou celebrar estes mistérios.
1: Enviai o vosso Espírito Santo.
0: Na noite em que ia ser entregue, Jesus tomou o pão, pronunciou a bênção de ação de graças, partiu e o deu a seus discípulos, dizendo: tomai todos e comei. Isto é o meu corpo, que será entregue por vós.

do mesmo modo, no fin da cella, ele tomou o cálice en súas mãos, pronunciou a bênção de ação de graças e o deu a seus discípulos, dizendo: tomai todos e bebei, este é o cálice do meu sangue, o sangue da nova e eterna aliança, que será derramado por vós e por todos para a remissão dos pecados. Faça isto em memória de mim.

0: celebrando agora o Pai o memorial da paixão redentora do vosso Filho, da sua gloriosa ressurreição e ascensão ao céu. E enquanto esperamos sua nova vinda, nós vos oferecemos em ação de graças este sacrifício vivo e santo.
1: Aceitai, ó Senhor, a nossa oferta.
0: Olhai com bondade a oração da vossa Igreja e reconhecei nela o sacrifício que nos reconciliou convosco. Concedei que, alimentando-nos com o corpo e o sangue do vosso Filho, repletos do Espírito Santo, nos tornemos em Cristo um só corpo e um só Espírito.
1: O Espírito nos una num só corpo.
0: Que o mesmo Espírito faça de nós uma eterna oferenda para alcançarmos a herança com os vossos eleitos. A Santíssima Virgem Maria, Mãe de Deus, São José, seu Esposo, os vossos santos apóstolos e gloriosos mártires e todos os santos que não cessam de interceder por nós na vossa presença.
1: Fazei de nós uma perfeita oferenda.
0: Nós vos suplicamos, Senhor, que este sacrifício da nossa reconciliação estenda a paz e a salvação ao mundo inteiro. Confirmai na fé e na caridade a vossa Igreja que caminha neste mundo, como o vosso servo, o Papa Leão, nosso Bispo Luís Fernando, os bispos do mundo inteiro, os presbíteros e diáconos, os outros ministros e o povo por vós redimido. Atendei propício às preces desta família que reunistes em vossa presença. Reconduzi a vós, Pai de misericórdia, todos os vossos filhos e filhas dispersos pelo mundo inteiro.
1: Lembrai-vos, ó Pai, da vossa Igreja.
0: Acolhei com bondade no vosso reino os nossos irmãos e irmãs Graciema Coradini Fazio, Jonathan Escardua Rosa, Raul Alexandre do Nascimento, Edina Borges de Oliveira, sétimo dia de falecimento, Rosalina Burini, 1 ano, que partiram desta vida, todos aqueles pelos que hoje oferecemos esta Eucaristia, todos aqueles que levamos nos nossos corações com saudade e todos os que morreram na vossa amizade. Unidos a eles, esperamos também nós saciar-nos eternamente da vossa glória. Por Cristo, Senhor nosso, por Ele dais ao mundo todo bem e toda graça. Por Cristo, com Cristo, em Cristo, a vós Deus, Pai Todo-Poderoso, na unidade do Espírito Santo, toda honra e toda glória, agora e para sempre. Música.

0: Somos chamados fillos de Deus e realmente o somos. Por isso podemos rezar confiantes, Pai nosso que estáis nos céus, santificado seja o vosso nome. Venha a nós o vosso reino, seja feita a vossa vontade, assim na terra como no céu.
1: O pão nosso de cada dia nos dai hoje, perdoai-nos as nossas ofensas, assim como nós perdoamos a quem nos tem ofendido. E não nos deixeis cair em tentação, mas livrai-nos do mal.
0: Livrai-nos de todos os males, ó Pai, e dai-nos hoje a vossa paz. Ajudados pela vossa misericórdia, sejamos sempre livres do pecado e protegidos de todos os perigos. Enquanto vivendo a esperança, aguardamos a vinda do Cristo Salvador.
1: Seu reino, poder e a glória para sempre.
0: Senhor Jesus Cristo, dissestes aos vossos apóstolos, eu vos deixo a paz, eu vos dou a minha paz. Não olheis os nossos pecados, mas a fé que anima a vossa Igreja. Dai-lhe, segundo o vosso desejo, a paz e a unidade. Vós que sois Deus, como o Pai e o Espírito Santo.
1: Amém.
0: A paz do Senhor esteja sempre convosco.
1: O amor de Cristo nos uniu.
0: Irmãos e irmãs, saudai-vos em Cristo Jesus.
2: Escolhi.

0: Quien come mi carne y bebe mi sangre permanece en mí y en él. Eso, Cordero de Dios, que tira el pecado del mundo.
1: Señor, eu não sou digno de que entreis em minha morada, mas dizei uma palavra e serei salvo.
0: O corpo e o sangue de Cristo nos guardem para a vida eterna.
1: Amém.

0: nosotros. Nos vos pedimos, Señor misericordioso, permanecéis junto ao vosso povo e facéis passar da antiga para a nova vida aqueles que iniciaste nos mistérios do céu. Por Cristo nosso Senhor.
1: Amém. Um minutinho só, é só um aviso. A Escola de Teologia e Pastoral Santa Mônica convida para a Semana Teológica com o tema Escatologia, que acontecerá nos dias 20 a 24 de julho de 2026, no Salão do Centro Comunitário, das 19h15 às 21h45. As inscrições são feitas na Secretaria Paroquial, no valor de R$ 40.
0: Lembrando também, lá no final da igreja estão já colocados os cartazes da novena da festa de Nossa Senhora da Penha, 15 de agosto, começa o dia 6. Este ano estamos celebrando os 75 anos da paróquia Bodas de Brilhante. Por isso, junto com a novena, estaremos fazendo diversas atividades, iremos comunicando devagar. Também lembrando, vamos ter uma rifa, já a partir de segunda-feira podem passar, quem quiser, na secretaria, com 3 prêmios, que será, a rifa será depois da missa do dia 15 de agosto lá no Castelão. Os prêmios é um prêmio de R$ 500, outro de 1.000 e outro de uma bicicleta elétrica, o valor da rifa de R$ 1.000. Então, para que já vocês possam ir sabendo e conhecendo, também estaremos colocando o almoço com tempo, aqueles que compra almoço. Este ano, quem quiser ter almoço lá deve comprar antes para saber quantos almoços podemos fazer. Quem comprar antes do dia 5 de agosto, até o 5 de agosto, o valor do almoço é R$ 10. A partir do 5 de agosto, R$ 15. O Senhor esteja convosco.
1: Ele está no meio de nós.
0: Temos, vi aí muitos casais hoje, não temos tempo porque este horário das 7, mas vamos colocar todos eles na presença, na intenção de Nossa Senhora da Penha. Vamos rezar uma Ave Maria por todos os aniversariantes, especialmente por todos esses casais que estão aniversariando. Ave Maria, cheia de graça, o Senhor é convosco. Bendita sois vós entre as mulheres e bendito é o fruto de vosso ventre, Jesus. Santa Maria, Mãe de Deus, rogai por nós, pecadores.

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A Confederação Nacional de Indústrias informou que ainda que de 20 a 27 estados brasileiros registraram queda nas exportações até hoje, sem a taxa agora de 25%, para os Estados Unidos só no primeiro semestre desse ano. Na comparação com o mesmo período do ano anterior, entre os principais estados exportadores, sem a nova taxa, Minas caiu 19% para os Estados Unidos, o Espírito Santo caiu 20%, Rio Grande do Sul caiu 22%, Santa Catarina caiu 32% e o Paraná 33%. O que representou muito no sul foi o setor de calçado, que caiu demais. Esses estados foram estados que apresentaram retrações significativas, segundo dado da entidade. A Fiesp, a Federação das Indústrias do Estado de São Paulo, criticou a condução do governo brasileiro nas negociações com os Estados Unidos após o anúncio da nova sobretaxa de 25% sobre os produtos do Brasil. Em nota, a entidade afirmou que a medida representa um duro golpe para a competitividade da indústria nacional e avaliou que a competitividade com a retaliação comercial vai ser muito prejudicial às indústrias que exportam para os Estados Unidos. A decisão do governo dos Estados Unidos, que foi divulgada no último dia 15, agora passado, 15 de julho, de aplicar a sobretaxa de 25% sobre cerca de 3 mil produtos que o Brasil exporta para os Estados Unidos, como conclusão da investigação da seção 301 sobre práticas comerciais do Brasil, consiste em um resultado muito negativo para a relação bilateral brasileira. A medida provisória do governo Lula para a renegociação da dívida dos produtores rurais vai prever taxa de juros menores para quem comprovar perda de renda acima de 40% em 3 safras desde 2019. A norma, que passa a valer de imediato, deve ser publicada. O juro para esses produtores rurais serão de 5% para os beneficiados do PRONAF e 8% para enquadrado no PRONAMP, Programa Nacional de Apoio ao Médio Produtor Rural, e 11% para os demais, ou seja, vantagem nenhuma. E pagar um imposto de 11%, isso é brincadeira. O acordo para a renegociação de dívidas rurais foi anunciado pelo ministro Dário Duriga, da Fazenda, após reunião intermediada pelo presidente da Câmara, Hugo Mota, e da qual participaram até a senadora Tereza Cristina e o deputado Arnaldo Jardim, ambos da Frente Parlamentar de Agropecuária. O líder do governo na Câmara, o deputado Paulo Pimenta, e o ministro José Guimarães, das Relações Institucionais, também estiveram nessa reunião. Enquanto o produtor brasileiro enfrenta fiscalização, segundo Evair de Mello, a burocracia e a insegurança jurídica no campo, a França resolveu bater palma para quem ajuda a sabotar o nosso agronegócio lá fora. Marina Silva recebeu a maior honraria francesa das mãos do governo francês, o mesmo governo que mais resiste ao acordo com o Mercosul e mais financia ONGs que atacam a nossa produção rural. Se o inimigo aplaude, segundo Evair, é porque alguém está fazendo o trabalho dele. O agro brasileiro não precisa de medalha estrangeira. Precisa, sim, de respeito aqui dentro do nosso país. Vai vendo, Brasil, disse Evair. Durante a sessão da Câmara Municipal de Vitória, a vereadora Carla Coser, filha do João Coser, ela é vereadora por Vitória, fez críticas ao governador Ricardo Ferraço pela decisão do governo do estado de pedir à justiça a reintegração de posse de uma área pública aproximadamente de 4 milhões de metros quadrados invadida pelo movimento Sem Terra em Liares e uma área também invadida na Safra em Cachoeiro. Ou seja, para Carla, o MST tem que entrar mesmo.
A pedido apresentado pela Procuradoria-Geral pelo governador, após a administração atual estadual, decidiu manter o imóvel sobre o domínio dos donos, não pelo MST. Logo no início do seu pronunciamento, a Carla, vereadora, fez questão diferenciar na condução de Ricardo Ferraz, adotada pelo ex-governador Renato Casagrande, afirmando que a mudança representa uma ruptura na relação do executivo estadual com o movimento. A Carla está querendo criar briga de Ricardo com Renato. Cada um tem o seu estilo de governar, cada um tem o seu jeito, respeite. Só que invade terra, pelo menos o MST, terra produtiva, como é o caso de Cachoeiro, Tapibirim, eu acho, daqui a pouco estão invadindo meio estado do Espírito Santo. E a Carla será que vai defender o povo capixaba? Uma disputa que está na mão do Congresso Nacional pode acabar sendo decidida no Supremo Tribunal Federal. O motivo é um dos novos impostos criados pela reforma tributária, o Imposto Seletivo, o IES. A discussão é que esse tributo deve não incidir sobre minerais destinados à exportação. Tema que preocupa empresas do setor mineral e pode afetar diretamente a competitividade de importantes segmentos da economia brasileira. O impasse surgiu após o presidente Lula vetar o trecho da Lei Complementar 214 de 2025, que afasta a cobrança de impostos seletivo sobre bens minerais exportados. Agora o Congresso vai decidir se mantém ou derruba esse veto. Independente do resultado, especialistas como o tributarista Samir Nemeth avalia que a questão deverá ser levada para o Supremo Tribunal para uma definição. Para o advogado tributarista Samir Nemeth, do escritório Furtado Nemeth Advogados e mestre em direito tributário, o debate vai exigir mais discussão. O governador Ricardo Ferraz, embora tenha sinalizado para alguns setores ligados à direita recentemente, tem demonstrado discurso equilibrado. Diz ele: me perguntaram do lado de quem eu estou, e eu me coloco ao lado dos capixaba, do Espírito Santo. É isso que me interessa, isso que me move, diz Ricardo. É o meu propósito, é a minha missão de vida, vida pública. Não é ficar discutindo ideologia e respeitar a das pessoas, mas focar primeiro no interesse do povo capixaba e do estado do Espírito Santo, pontuou Ricardo Ferraz.

Você que me ouve, você reparou que estou me vendo em um mundo onde o ódio parece estar espalhando na mesma proporção de uma pandemia. As pessoas vivem eternamente se digladiando por nada, exalando veneno até contra quem não conhece. Quase sempre o espírito de competição alimenta esse terrível sentimento. Antigamente as pessoas tinham razão para odiar alguém. Hoje cria motivo de estar em disputa por alguma coisa que nem sempre trará algo de bom para suas vidas. Desconhecem que o maior valor da vitória sobre um inimigo não é derrotá-lo, mas impedir que ele transforme o seu coração em um espelho dele. O ódio alimenta preconceito, perseguições, violências, conflitos que pode atravessar gerações. Muitas vezes isso pode ser evitado quando colocamos no lugar do outro. Cultivar respeito, empatia, compreensão não é sinal de fraqueza, mas de maturidade e, sobretudo, de inteligência. Depois de muitos anos, a maturidade me trouxe a plenitude sobre essa questão. Descobri que o ódio domina o coração, nos tira a paz e ele nos fere apenas quem é o seu alvo. Corrói antes de tudo quem o carrega. E como costumam dizer, torna-se um veneno esperando que o outro sofra. Bom mesmo é viver, ter Deus no coração, ignorar até, quem sabe, perdoar até esquecer. Com a graça de Deus e com a bênção do Divino Espírito Santo, apresento para você, ouvinte maravilhoso Cultura, mais um Passando a Limpo. Se Deus é por nós, quem será contra nós?

O ministro das Relações Exteriores, Mauro Vieira, é reincidente no desrespeito aos deputados federais que representam o poder legislativo. O tal ministro Mauro Vieira já ignorou 3 convocações da Câmara Federal em ocasiões diferentes. O chanceler de Lula não apareceu na Comissão de Relações Exteriores para explicar suas afirmações de que a classificação pelos Estados Unidos de facções criminosas brasileiras com grupo terrorista vai provocar ação militar nos Estados Unidos em território brasileiro. Vieira ignorou. Foi convocado para explicar o asilo da ex-primeira-dama do Peru, condenada lá no Peru por corrupção, está no Brasil solta, e a posição do governo Lula sobre o Irã. O Itamaraty não deu nenhuma resposta oficial à Câmara Federal, nem explicou a falta. O órgão sugeriu nova data, o que a comissão não aceitou. Somente a comprovação médica ou agendada previamente estabelecida são justificativas. Disse o deputado Ivair de Mello, que fez o requerimento de convocação do ministro das Relações Exteriores, Mauro Vieira. Vieira, diz Ivair, é reincidente, já pode até pedir música. Foram 3 faltas, o que mais uma vez desqualifica para o cargo. Encerrou Ivair de Mello. O atual governador Ricardo Ferraz, que é candidato também ao governo do estado, decolou, ampliou a vantagem na disputa pelo governo do estado. Pesquisa Quest, divulgado na última quinta-feira de 16, mostra o crescimento de Ricardo no principal cenário avaliado. O Ricardo aparece em primeiro lugar com 37% das intenções de voto. Na segunda colocação aparece o ex-prefeito de Vitória, Lourenço Pasolini, com 25%. E na terceira colocação, o deputado federal Éder Salomão, com 11%. De toda forma, a pesquisa completa nos seus variados cenários pode ser vista no site da Gazeta, o veículo de comunicação que contratou a pesquisa. O levantamento entrevistou 804 eleitores entre os dias 10 e 13 de julho. A margem de erro é apenas 3% percentuais, para mais ou para menos. E o nível de confiança, 95%. A pesquisa foi registrada no Tribunal Regional Eleitoral do Espírito Santo sob o protocolo ES07211-2026. Parece que a campanha de Ricardo Ferraz decolou, mas com força, já que nas outras pesquisas havia quase um empate. Já para o Senado, a vantagem nessa mesma pesquisa de Casagrande perante aos outros candidatos ao Senado é muito grande. Ou seja, Casagrande está voando numa pesquisa feita pela empresa Quest Pesquisas. Ou seja, parece que para pegar Ricardo é muito difícil mudar o cenário. Mas política é política. Deu tempo ao tempo. Campanha eleitoral nem começou, mas os ânimos já estão à flor da pele e tudo indica que a temperatura só deve aumentar daqui para frente. Vai aumentar e muito, na minha opinião. Um alívio pontual na inflação e IPCA abaixo das projeções eleva a possibilidade do Banco Central prosseguir com corte graduais de juros. Cenário não é confortável, porém os gastos de Lula, incerteza no Oriente Médio, a guerra e o fenômeno El Niño ameaça a produção de alimentos no país. A corrida eleitoral 2026 no Espírito Santo entrou na fase decisiva a partir desse mês, com as convenções partidárias se aproximando. Começa no dia 20 de julho até dia 5 de agosto. Os pré-candidatos intensificaram agenda e articulações
As ruas dão lugar a reuniões fechadas e negociações para definir alianças partidárias. Suplente ao Senado e tempo de TV e rádio, Ricardo Ferraço, MDB, mantém expediente administrativo no Palácio Anchieta, com foco no monitoramento fiscal após o fim do subsídio do diesel e no planejamento logístico da fábrica de veículos GWM em Aracruz.

PL nega aliança fechada para o governo do estado nas eleições deste ano e mantém negociações. Duval e Pasolini disputam apoio da sigla de Bolsonaro. Após a divulgação da notícia sobre uma possível aliança entre PL Avante Novo para as eleições de 2026, o Partido Liberal do Espírito Santo emitiu uma nota oficial para esclarecer que ainda não existe qualquer definição sobre qualquer tipo de aliança na esfera estadual nos cargos majoritários. O presidente de exercício do Tribunal Superior Eleitoral, o ministro Nunes Marques, concedeu um liminar que suspende os efeitos eleitorais da condenação do deputado Gilvan da Federal por violências políticas de gênero contra a deputada estadual Camila Valadão, do PSOL. Com a decisão, o parlamentar poderá participar das convenções partidárias, registrar candidatura nas eleições de 2026, até que o mérito do habeas corpus seja julgado. A convocação de mesário para a eleição se aproxima. O Tribunal Regional do Espírito Santo informa que ainda não deu início à convocação dos mesários que atuam nas eleições de 2026. O chamamento, porém, já tem período de acontecer. Será na última semana desse mês de julho, por meio de e-mail e SMS. O eleitor receberá uma mensagem da Justiça Eleitoral com um código pessoal informando que foi convocado. Em seguida, deverá acessar o site do TRE e informar o código.

0: E a picanha? Lula conseguiu diminuir a fila do açougue, só não do jeito que prometeu. Enquanto a promessa era colocar picanha na mesa do brasileiro, o IBGE aponta que o primeiro semestre de 2026, todos os principais cortes de carne bovina ficaram mais caros, segundo Evair de Mello, pesando ainda mais no orçamento das famílias. Quando o preço sobe, o consumidor compra menos, a fila diminuiu, mas o aperto no bolso aumenta, disse Evair. A Rede Globo e o Esporte TV devem demitir muita gente da área de esporte após a humilhação de transmissão para Cazé TV e para o SBT na Copa atual do mundo. A procura pelo concurso da Polícia Militar superou expectativas, surpreendeu a organização, motivou a prorrogação das inscrições. O prazo agora vai para 10 de agosto. A prova foi remarcada para 27 de setembro. Segundo o IDECAN, Instituto de Desenvolvimento Educacional Cultural de Assistencial Nacional, banca organizadora, a alta demanda levou à mudança do cronograma. A decisão também considerou que uma parcela de candidatos havia realizado a inscrição em site falso. A prova muda a data e vagas são para níveis médio. Com o novo calendário, a aplicação das provas objetivas e discursivas será no dia 27 de setembro, das 15 às 20 horas. O concurso oferece 1.008 vagas para soldado combatente e soldado músico, cargo de nível médio. O interesse também aparece nos cursinhos. Segundo José Quirino, professor da Bravo Concurso, a procura é expressiva em cursos presenciais e principalmente online. Quarenta e oito indiciados por corrupção no desconto do INSS, 6 milhões tirados de aposentado, gente que trabalhou a vida toda para tentar alimentar a família através da sua remuneração pelo INSS, que tem direito pelos anos trabalhados. Agora, a CPMI do INSS existiu para isso. Expor, apurar a responsabilidade, os resultados vão aparecendo. Fiscalizar não é opção, é dever. E prender os ladrões que roubaram dinheiro, que tem que devolver o que roubou, é uma obrigação. É lamentável, mas é verdadeiro. É só se ligar na televisão. E muita gente do governo federal está chateado com Trump. Não sou fã do Trump, diz Evair de Mello, mas algumas colocações que ele fez, que faz, eu acho que ele está certo. Quando ele fala que os Estados Unidos classificaram o PCC e o Comando Vermelho como organização terrorista. O governo brasileiro nem isso levou a sério. Diz Evair que cobrou formalmente de Itamaraty quais medidas foram tomadas para proteger o Brasil. A resposta veio genérica, vazia, sem citar uma reunião, uma decisão, uma solução, um nome. É a mesma lógica de sempre, em que o desgoverno finge que fiscaliza, mas na prática convive bem com o crime organizado. Muita gente esqueceu da visita do ministro do Supremo Tribunal Federal, Flávio Dino, lá no morro para visitar o Comando Vermelho. Lamentável, se depender do silêncio do Itamaraty, o Brasil vai descobrir a gravidade da situação pelo noticiário americano. Já estamos coletando assinatura para instalar a CPMI para apurar os responsáveis por toda essa emissão desse governo em relação às organizações terroristas PCC e Comando Vermelho, disse Evair de Mello. É bom de tiro, diz o deputado estadual Calegari. O deputado Calegari, que trocou o PL pelo DC para ser candidato ao Senado, segundo ele, esteve no evento que elogiou a participação do governador Ricardo Ferraz. Segundo ele, Ricardo se posicionou sobre temas polêmicos e caros ao conservadorismo. Ricardo demonstrou, segundo Calegari, ser um defensor da pauta, fez um discurso de matriz conservadora, disse ser contra o aborto, contra a ideologia de gênero, contra as decisões arbitrárias que o STF vem tomando nos últimos anos e se declarou favorável aos atiradores no que diz a respeito às leis, afirmou o deputado Calegari. Não foi assinado nenhum termo de compromisso e nem teria sido feita promessa de pré-candidatura, pré-campanha, segundo o deputado. Mas o fato do governador ter comparecido ao evento é posicionamento onde arrancou elogio de Calegari, que é bolsonarista.
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0: A Copa do Mundo tem deixado lições esplêndidas sobre o comportamento humano. Estamos vendo nomes consagrados mundialmente se rendendo à derrota em campo diante de pessoas que o mundo pouco conhece ou conhecia. Assistimos cenas em que falta de humildade pesou e levou à derrota. Podemos acreditar que ninguém é campeão eternamente. Não custa lembrar que o verdadeiro vencedor não é quem nunca perde, mas quem nunca deixa de evoluir. E que a forma como você perde diz muito sobre o seu caráter do que a forma como você vence. Pense nisso, assimile isso. Política é o meio através do qual alguns homens sem princípio dirigem os homens sem memória. O Conselho Nacional de Política Energética decidiu essa semana passada aumentar a mistura de etanol anidro ou álcool na gasolina de 30% para 32%. A medida tem validade inicial de 180 dias, mas pode ser prorrogada uma vez por igual período. A decisão, segundo o CNPE, considera a volatilidade no mercado de petróleo e combustível, mas em alguns veículos pode aparecer alguns problemas de desempenho dos carros. Acredito que a maioria dos ouvintes não tem a mínima ideia do que é passar fome. E nem pode imaginar que cerca de 2,5 bilhões de pessoas vivem em situação de insegurança alimentar moderada ou grave, o que significa que não tem acesso regular e seguro alimento em quantidade e qualidade suficiente. O pior é que, segundo o último relatório da ONU, esse número continua elevado, mas o fato se torna ainda mais triste quando já existe a confirmação de que o planeta produz alimento suficiente para alimentar toda a população mundial. Entretanto, milhões de pessoas continuam passando fome devido à pobreza, aos conflitos, às mudanças climáticas, às desigualdades no acesso aos alimentos. E aqui está mais uma das maiores contradições da humanidade: o desperdício de comida. Acredite, o que é jogado fora no lixo seria suficiente para alimentar cerca de 1,8 bilhões de pessoas durante um ano. Em 1993, o Betinho, Elbert de Souza, lançou a campanha Ação da Cidadania contra a Fome, a Miséria pela Vida, com um lema: quem tem fome tem pressa. Na época, conseguiu mobilizar cerca de 3 milhões de voluntários. No auge do movimento, infelizmente, não se vê nenhum pretendente à presidência da República se empenhando em acabar com a fome. promete dar picanha, fazendo um projeto que agrade a população, mas não vai ser feito no futuro. Não tem nenhum projeto de conscientizar a população a não desperdiçar comida. E em vez de dar Bolsa Família, que leva muitos assim entregarem a preguiça, doar cesta básica para complementar salário, não jogue alimentos fora. Doe. Em cada esquina você vai encontrar alguém faminto. As prefeituras capixaba encerraram 2025 investindo menos em obras, equipamento, estrutura, gastando mais com servidores. Segundo o anuário, os investimentos municipais somaram 2,5 bilhões, queda real de 8,5% em relação a 2024. E segundo recuo consecutivo, após a redução de 6% do ano anterior, interrompendo o ciclo de expansão registrado entre 2021 e 2023. Apesar disso, o valor permaneceu acima da média histórica do Espírito Santo. Já a despesa com o pessoal cresceu 5% em termos reais e chegaram a 12 bilhões, impulsionado por reajustes salariais, novas contratações, expansão dos gastos em saúde e educação, área que concentra a maior parte dos servidores municipais. Se o assunto é dinheiro, fiquei surpreso com o salário do técnico da seleção brasileira, Carlo Ancelotti. 6 milhões de euros por ano. Ou seja, 50 milhões por ano de reais. Ou seja, por mês, 4 milhões e meio de reais. Benza Deus.

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1: O governo do estado anunciou um conjunto de medidas para amenizar os impactos do El Niño no estado. O aquecimento das águas do Pacífico já é uma realidade e alterações climáticas importantes irão acontecer no Brasil e também, claro, no Espírito Santo. São esperados até o começo de 2027 eventos mais extremos, períodos secos mais prolongados, chuvas espaçadas mais forte que o normal quando vierem, o calor mais severo, tudo se confirmando, haverá transtorno para todos os lados, inclusive no agronegócio. Afinal, estamos falando de uma indústria do céu aberto. A grande preocupação dos técnicos da Secretaria de Estado de Agricultura está nas altas temperaturas. Elas podem vir, por exemplo, justamente no período mais importante da formação do café, durante a floração e o enchimento dos frutos. A depender da potência do El Niño, haverá consequência na safra 2027. Aliás, o mercado já começou a sentir essa possibilidade. No que diz respeito à água, desde meado da década passada, quando o estado enfrentou uma gravíssima estiagem, muitas barragens particulares e públicas foram construídas. O cenário é muito melhor do que de uma década atrás. No norte e no noroeste, naquela região norte e noroeste do nosso estado, praticamente todas as lavouras de café são irrigadas. Isso já ameniza consideravelmente o caos da situação. Já aqui na região nossa, na região sul e nas regiões montanhosas, embora também haja reservatórios, haja irrigações, mas são poucas as propriedades que contam com irrigação. Temos uma situação de muito mais resiliência do que tínhamos alguns anos atrás. A preocupação maior é com as altas temperaturas, a orientação para economizar o máximo de água. Afinal, não sabemos o que virá. O cenário é de crise, teremos impactos violentos, mas o governo do estado está fazendo o dever de casa nos últimos anos. Tem que fazer controles de irrigação, porque pode ser que precise de água no verão. Todos temos de estar prevenidos de prontidão para enfrentar um real problema que virá da melhor maneira possível. Quem diz isso é o secretário de Agricultura do estado, Enio Bergoli. Ele diz que estamos preparando e o produtor deve fazer o mesmo. A orientação do governo é para que faça seguro de suas lavouras, afinal, os efeitos são incertos. Medidas também serão tomadas na pecuária, principalmente de leite. Secas mais prolongadas, temperaturas altas devem provocar o aumento das queimadas, reduzindo a oferta de comida para os animais. Já o governo doou equipamento para associações e a orientação é para armazenar alimentos. Está proibido o incêndio controlado no estado do Espírito Santo e deve permanecer proibido até o final do El Niño. Também estamos orientando a criação de aceiro para evitar que eventuais incêndios se alastrem, protegendo as propriedades, explicou o secretário Enio Bergoli. O governo do estado também já encaminhou uma conversa com os bancos que operam crédito rural para que flexibilizem as condições de pagamento em caso de agravamento da crise climática. Se ficar provado que o produtor foi prejudicado pelo El Niño, já temos um acordo com as instituições de crédito para que eles assegurem um capital de giro e alongue o parcelamento do pagamento. Vamos acompanhar a situação de perto. Caso a coisa piore, vamos lançar mão de outras medidas. adiantou o secretário de Agricultura, Bergoglio.

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1: Eu segurei muitas coisas em minhas mãos, eu perdi tudo, mas tudo que eu coloquei na mão de Deus, eu ainda possuo. A fé em Deus nos faz crer no incrível, ver o invisível e realizar o impossível. Se Deus não te deu o que você mais queria, é porque Ele tem coisa melhor para você. Não é a força, mas sim a perseverança que realiza as grandes coisas. Não deixe nada para depois, não deixe o tempo passar, não deixe nada para a semana que vem, porque essa nova semana pode nem chegar. Nunca diga a Deus que você tem um grande problema. Diga ao seu problema que você tem um grande Deus que tudo fará por você. Quando falar, cuide para que suas palavras sejam melhores do que o seu silêncio. Lembre-se que alto deve ser o valor das suas ideias e não o volume da sua voz. Falar sem pensar é atirar sem saber para onde. A coisa que nunca volta atrás, a flecha lançada, palavra pronunciada, palavra dita e oportunidade perdida. O caminho pode ser difícil, você pode até se machucar, desanimar, mas Deus pode renovar as suas forças e você verá que sem luta não há vitória. O Senhor é bom e a sua misericórdia dura para sempre. Agora, hoje, nesse momento, agora, abra seu coração e deixe entrar em você uma nova luz, uma nova esperança. Renova-se e disponha-se a ser muito melhor agora que antes. Nunca desista. Vá em frente.

0: Hoje, pouco ainda usa dinheiro em cédula, mas há quem goste e venha enfrentando dificuldade. Uns alegam falta de troco, mas vi uma loja se recusar a receber nota de R$200. Alega que existem muitas falsificações. Isso é proibido, hein? Existe maneira de verificar se uma nota é falsa e se for levado ao conhecimento do PROCON pelo comprador, isso poderá gerar um sério problema para a loja. Quando vejo o noticiário estampado a cada minuto, figuras reconhecidas como milionárias, fico imaginando o quanto o ser humano é capaz de abrir mão do seu bem maior, a liberdade movida pela ganância, pelo desejo de ser, tornar uma pessoa rica. Sei que ser livre é uma escolha, assim como expressar suas ideias, construir os próprios sonhos e assumir a responsabilidade pelas próprias decisões. Sem liberdade, até as maiores riquezas perdem o valor e o brilho, pois nenhum patrimônio substitui o direito de viver de acordo com a própria consciência. No mundo atual, temos a impressão de que a liberdade deixou de ter a importância que merece. A integridade, a dignidade, atributos que revelam o verdadeiro valor de uma pessoa, se tornam cada vez mais escassa, de maneira preocupante. É triste constatar que aquele velho ditado popular continua em vigor. Todo homem tem seu preço, ainda que isso custe a própria liberdade. O que é lamentável, porque no fim tudo pode ser recuperado, menos o tempo vivido sem liberdade. A prova maior disso que eu acabei de me expressar é o caso do Banco Master. Tem tanto ladrão, se falar o nome vai dar uma confusão, que eles estão escondendo cada dia mais essas grandes autoridades, grandes pessoas que cada dia aparece mais envolvida no roubo do Banco Master. Eles preferem mais ser rica ilegalmente, mas preferem mais a liberdade mesmo com dinheiro sujo. Acredite se quiser, o Supremo Tribunal de Justiça manda uma boa notícia para os picaretas de plantão. Após o prazo de 5 anos, o credor perde o direito de exigir o pagamento tanto na justiça quanto por meio de cobranças extrajudiciais, ligações repetidas, envio constante de mensagem ou qualquer forma de insistência ou constrangimento sem comentários. Este é o Brasil de hoje. Você que está me ouvindo vai levar um susto com essa notícia que eu vou te dar. Poucos acreditavam nisso, poucos até duvidam disso, mas é verdade. Os repasses de verbas do Sistema Único de Saúde, o SUS, para as prefeituras do Espírito Santo representaram mais do que o dobro do valor repassado em royalties do petróleo para alguns municípios. É o que apontam os dados da edição 2026 do Anuário Finanças dos Municípios Capixaba, produzido pela Ecos Consultoria. As transferências para o SUS cresceram 17% em relação a 2024, impulsionadas principalmente pelo aumento dos repasses da União, que respondeu com 88% do total destinado aos municípios. Segundo o levantamento, já os royalties registraram a queda real de 13%, alcançando 996 milhões, o menor valor de royalty repassado para as prefeituras desde 2018. A diferença de mais de 1 bilhão é resultado da trajetória de aposta. Enquanto os repasses do SUS seguem em expansão desde 2022, as receitas do petróleo voltaram a recuar após uma leve alta em 2024. Desde 2023, o SUS ultrapassou os royalties. O feito não chega a ser inédito, já que em 2020, no auge da pandemia, ele já havia ocorrido. Brasil está quebrando. Quem trabalha, em 2025, 2.465 empresas entraram em recuperação judicial, antiga falência. O número da série histórica do Serasa no primeiro trimestre de 2026, o monitor RGF mostrou que o país já tinha 5.950 empresas em recuperação judicial contra 4.800 no meu período do ano passado. Não é crise isolada, não é erro de gestão em massa, é um ambiente inteiro empurrando pequenas e médias empresas para asfixia, sem falar dos juros escrachantes que são cobrados do homem do campo. O empresário que emprega, paga imposto, gira a economia real, sustenta a cidade fora da Faria Lima, que é o lugar onde tem o dinheiro em São Paulo, está sendo exprimido por juros, inflação, crédito caro, inadimplência, burocracia, roubo, novas obrigações, novos impostos que chegam como se o caixa fosse infinito. Nunca foi infinito para ninguém. A engrenagem é cruel. Os gastos públicos crescem, o consumo é estimulado, a inflação demora a ceder e a taxa de juros fica presa lá no alto. O Banco Central mantém a Selic a 15% ao ano em 2025, com expectativa de inflação acima da meta para 2025-2026. Esse é o nosso país. A propósito, jamais pergunte a alguém o valor de alguma coisa que esteja usando. Isso é coisa de gente sem assunto, que se preocupa mais com o que você pode ter do que com o que você realmente é. Fica a dica, tá?
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Co Gabriel, a maior cooperativa de café Conilon do Brasil, iniciou as obras de um grande complexo logístico cafeiro em São Gabriel da Palha, noroeste do Espírito Santo. Acredite se quiser, trata-se de um investimento que vai superar 100 milhões e terá capacidade para armazenar 1 milhão de sacas de 60 quilos de café. Com muita tecnologia embarcada, o empreendimento vai catapultar a capacidade de armazenamento da cooperativa, que é hoje de 2 milhões e 300 mil sacas de café. Não sou nenhum expert em futebol. Aqui na Cultura, quem entende de futebol é Fumanchu, no programa dele, das 11 ao meio-dia. Mas é notório que o futuro pertencerá aos africanos. Que garra! Que bonito ver a entrega, o suor e a vontade de vencer. E outra coisa, jogando futebol, não como alguns craques no Brasil que só fazem isso atrás de dinheiro. Uma recente pesquisa de desigualdade financeira no país chama atenção. Em uma fila com 100 brasileiros, dos mais pobres aos mais ricos, vejo que seria distribuição patrimonial. Dos 100, os 90 primeiros possuem um patrimônio inferior a aproximadamente 600 mil. 95% já ultrapassa 1,2 milhões. 99% tem mais de 5 milhões. Os 100%, neles estão desde pessoas com alguns milhões até multimilionários, até bilionários, cuja riqueza pode chegar a centenas de bilhões de reais. Hoje, no Brasil, apenas 1% da população possui patrimônio líquido superior a 5 milhões e apenas 0,1% ultrapassa de patrimônio 25 milhões.

igual ou superior a 95 nos critérios de avaliação estabelecido pelo governo federal. O ranking da qualidade na informação contábil fiscal é elaborado atualmente pela Secretaria do Tesouro Nacional, com o objetivo de avaliar a qualidade, a consistência, a confiabilidade das informações contábeis fiscais encaminhada pelos federativos ao Sistema de Informações Contábeis Fiscal do Setor Público Brasileiro, o SINCONF. Para obtenção da letra A, a Prefeitura de Vargem Alta, comandada pelo competente Eliezer Rabelo, mandou os dados enviados pelo município, são submetidos a diversas verificações técnicas realizadas pela Secretaria do Tesouro Nacional. A metodologia do ranking está estruturada em 4 dimensões de avaliação: gestão da informação, informações contábeis e fiscais. Só para você que me ouve ter noção, as pessoas ganham salário no segmento que é, ou ganham nos seus negócios, ganham na agricultura, ganham no seu serviço no dia a dia e guardam a reserva para doença, qualquer coisa. Ou seja, depositam dinheiro na caderneta de poupança quase sempre. Mas lamentavelmente, nos primeiros 6 meses desse ano, as retiradas das cadernetas de poupança superaram 39 bilhões dos depósitos da poupança feito pela população, aponta o relatório do Banco Central divulgado nesta semana. Apenas no mês passado, de junho, a retirada líquida foi de 237 milhões. Ao longo dos 6 primeiros meses, o mês de maio foi o único que apresentou saldo positivo, de apenas 2 bilhões. Os meses de janeiro a março foram os que mais contribuíram para o balanço negativo do semestre, com a retirada líquida de 24 bilhões e 11 bilhões, respectivamente. Isso tem um nome: crise financeira ou recessão. A convivência diária costuma levar as pessoas a situação em que fica difícil perdoar. Mas há casos em que perdoar não significa esquecer nem estabelecer a confiança. Eu costumo me livrar da mágoa, mas decido com maturidade não mais ter nenhum tipo de convivência com a pessoa. Isso porque em alguns casos traz consequências graves e tão profundas que a confiança jamais pode ser reconstruída, mesmo diante da palavra perdão, que na Bíblia se diz é uma obrigação do homem na terra. Pessoas que se filtram em grupos com finalidade de conquistar a intimidade dos outros e depois utilizam de forma cruel para denegrir a imagem alheia, mesmo que seja comigo, já não merece mais minha confiança. Quem faz isso com um amigo meu, hoje certamente poderá me transformar em seu próximo alvo.

Algumas atitudes são imperdoáveis. Ignorar esse tipo de comportamento é permitir uma nova chance, é abrir espaço para que o sofrimento chegue e se repita. Repara o mundo que vivemos hoje. Mesmo com a segurança, o atual governo tem muito boa, nunca teve tão boa na história do Espírito Santo, mas o roubo continua. Continua até roubos inacreditáveis, como uma grande de rede de supermercado em Vitória vem enfrentando um seríssimo problema com o desaparecimento dos carrinhos de compra. Diante da situação, resolveu observar

discretamente o que vinha acontecendo. Primeiro colocou um funcionário fiscalizando o estacionamento, depois passou a acompanhar pessoas que costumam pedir permissão para levar as compras até as suas casas, alegando morar nas proximidades, e veio a grande surpresa. No dia em que resolveu mandar um funcionário segui-las, sem que percebesse, o funcionário encontrou 8 carrinhos na garagem de uma residência de uma senhora. O brasileiro está abandonado. De vez, a seriedade e a obrigação de ser honesto, isso sem dúvida, é reflexo dos maus exemplos que governantes que permanecem impunes, como do INSS, do Banco Master, vê se eles abrem a CPI do Banco Master. Se abrir, Brasília fecha, mesmo diante dos roubos comprovados de milhões de milhões de milhões, é lastimável. Enquanto pessoas de 48 nações vibram, choram, torcem por suas seleções, a FIFA lotará os cofres com o maior lucro de todas as Copas do Mundo realizada até hoje. Um levantamento publicado pelo jornal Valor aponta que a FIFA deve obter uma receita em torno de 11 bilhões de dólares. Isso equivale a 55 bilhões de reais. Valor 56% superior ao registrado na última Copa no Catar. Impressiona o fato que 99% desse montante fica na própria FIFA. A decisão de realizar o torneio em 3 países é uma das razões para esse resultado, já que o modelo reduz significativamente os investimentos. Para ter uma ideia, enquanto o Brasil investiu 13 bilhões de dólares em 2014 e o Catar aproximadamente 200 bilhões, os Estados Unidos reduziram o investimento para cerca de 1 bilhão de dólares em cada uma das 11 cidades sede. Além disso, a competição deverá gerar um impacto expressivo, positivo na economia do México e do Canadá. Gente, acho incrível o noticiário sobre a tal Virgínia Fonseca. Aquela loura, discutia-se na TV o fato de que ela não está usando mais tinta no cabelo porque tem amônia. Para com isso. Tanta coisa para se falar na televisão. Só falta saber se ela usa papel higiênico ou sabugo de milho. Como diria o saudoso Chacrinha, é difícil acreditar, né, Terezinha? Assisti o jogo entre seleção da Argentina e do Egito e vários outros jogos, mas esse que me chamou a atenção, um jogaço em que o gênio Lionel Messi vai muito além de ser craque, admirável. Não se rende, não se exalta, chama para si a responsabilidade, vai lá, executa, não faz careta, não quer aparecer fora de campo. Quem assistiu a esse jogo pode avaliar que estamos carentes de craques, falta garra, falta amor à bandeira do país, como demonstram os argentinos. A derrota não é o fim do mundo. O comportamento em campo, a falta de intensidade, a falta de patriotismo, a determinação e o foco que causa tristeza à torcida brasileira. Antigamente, se jogava, ganhava pelo amor à pátria e a vontade de jogar bem. Hoje, se jogam primeiro pelo dinheiro, segundo, para entrar em campo e fazer publicidade. Quando eu falo que as empresas estão indo pro sal, é ver a recuperação agora daquela empresa de fabricação de cosmético, a Natura, que está em reestruturação, será o maior. E os dados que a companhia de beleza divulgaram nessa semana deixam claro que o processo de retomada será longo. Isso joga um peso maior para Advent, que se tornou-se um acionista relevante com a fatia de 8% na virada do grupo.
A companhia informou que a receita do segundo trimestre sofreu uma pressão acima do que previa inicialmente em razão do ambiente do consumo baixo no Brasil e desafios operacionais internos. Em comunicado, a fabricante de cosméticos Natura prevê um faturamento consolidado entre 5 bilhões e 5 bilhões e 200 milhões para o período, que implica um declínio de 10% nesse faturamento.

0: pesquisa Datafolha mostra que o governador Tarcísio de Freitas bem à frente de Fernando Haddad na disputa pelo governo de São Paulo. As apostas já envolvem analistas que acreditam que ele, Tarcísio, poderá vencer no primeiro turno das eleições, o que faria Lula perder um palanque importante em um eventual segundo turno da eleição presidencial, já que São Paulo é um dos colégios eleitorais de maior eleitores do Brasil. Alguns otimistas acham que Haddad ainda pode crescer, visto que os outros candidatos, principalmente de esquerda, como o Partido Comunista Brasileiro, acumulam 13% de intenção de voto. A Assembleia Legislativa do Espírito Santo aprovou uma proposta de emenda da Constituição Estadual, uma PEC, que reforma a tributação do Estado, iguala o teto salarial dos auditores fiscais ao do ministro do Supremo Tribunal Federal. De acordo com o texto, servidores de carreira da administração tributária do Estado e dos municípios passam a ser sujeitos ao limite salarial do servidor da União, R$ 46.366,19. A medida passa a valer a partir de 1º de janeiro de 2027. Segundo a redação da PEC, a norma não determina aumento salarial para os auditores fiscais, apenas regulariza sob o teto.
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0: Ao menos 4 partidos, 10 lideranças políticas estão no páreo para ocupar o posto de vice na chapa encabeçada pelo governador Ricardo Ferraz. A reeleição, no momento, é um posto mais concorrido, até mais que a disputa pelas duas vagas do Senado nas eleições do Espírito Santo. As movimentações ganharam corpo do mês passado para cá e, ainda que Ricardo não tenha dito que a decisão sobre o vice será coletiva e não será tomada agora, conforme noticiou mês passado. As articulações têm ocorrido a todo vapor nos bastidores. PDT, Podemos e a Federação União Progressista já ventilaram possíveis nomes para ser vice de Ricardo Ferraz.

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1: Sessão do Congresso Nacional prevista e destinada a votar pelos vetos presidenciais foi cancelada. O presidente do Senado, Davi Alcolumbre, explicou o motivo: falta de acordo, isso, o legislativo não vai votar mais nada de relevante até o recesso do meio de ano. Na próxima semana é muito possível que vote depois das eleições. Será?
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1: Economistas voltaram a reduzir a previsão de inflação deste ano. Segundo o indicador Focus, a segunda semana seguida que os analistas diminuem o IPCA, índice nacional de preço ao consumidor amplo. Os especialistas ouvidos pelo Banco Central esperam um aumento de preço de 5,20 neste ano, uma redução de 0,14 pontos percentuais em relação à semana anterior.
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Acabam de apresentar mais um Passando a Limpo com a graça de Deus, com a bênção do Divino Espírito Santo. Uma semana maravilhosa, com muita saúde. Todos sabem da importância que os amigos exercem em nossas vidas, mas o difícil é realmente poder considerar alguém como amigo. Neste mundo egoísta e consumista, as pessoas fazem das outras, às vezes, degraus para conseguir os seus ideais. Amigo é estar do lado de alguém quando o mundo até resolve virar as costas para ele. Os poderosos, em sua maioria, acredita mais nos puxa-sacos que rastejam e só faz elogios aos poderosos para desfrutar de uma fotografia de vantagem ou ser convidado para qualquer coisa que possa ser utilizado como até comprovante de intimidade. Que besteira! Amigo é coisa para se guardar com 7 chaves. Como diria o cantor Roberto Carlos, no fundo do lado esquerdo do peito. Eu tenho alguns amigos e eles sabem o quanto os amo, porque não me restringo a falar, mas nunca abandonados. Mesmo que a distância, às vezes, e o tempo sem nos ver esteja contra nós, nós temos que fazer uma coisa: valorizar, lembrar, telefonar, abrace e fale da importância deles no passado, no hoje, em sua vida. É o mínimo que se pode fazer. Ter amigo é fácil, ser amigo é raro. Muitos vão estar ao seu lado às vezes para sorrir, mas pouquíssimos vão estar do seu lado para chorar e para te aconselhar e para falar a verdade com você. Amigo sente saudade, divide a mesma intensidade o seu sucesso com o seu insucesso, caso você tenha. Amigo é uma palavra fácil de dizer, mas muito difícil de se exercer.

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3: Bom dia!
4: Salve, salve, simpatia! Salve, salve, mais um dia!
3: Bom dia!
4: Um ótimo dia para você de Castelo, ao Cachoeira, meu querido sul do estado do Espírito Santo.
3: Bom dia!
4: Você em parte do Rio de Janeiro, parte de Minas Gerais, aí na região serrana, pessoal nas praias, mais de 36 municípios, todo mundo curtindo, todo mundo na mesma sintonia.
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4: Pessoal pela internet também, claro, galera online, de Castelo para o mundo, essa é a nossa rádio.
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4: Você ficou muito bem informado aí com o doutor César Rami, mais um passando ali. A partir de agora, o nosso Domingaço está no ar. Vamos juntos até o meio-dia. Muita música, informação, descontração, alegria. Alto astral no seu dia a dia, na primeiraça.
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4: Bom domingo pra você que tá aí curtindo numa boa. Pode ligar pra participar com a gente. Vamos prestar homenagem a quem está fazendo aniversário hoje, né? Parabéns pra você que tá fazendo aniversário hoje, dia 19 de julho. Parabéns, felicidades, paz, saúde. Liga pra Cultura aí, 3542-1017. Vou mandar o zap também. Mensagem texto, mensagem voz. Daqui a pouquinho a previsão do tempo pra hoje. As melhores músicas vão rolando. E pra você, aquele domingo maravilhoso, especial.

Salve, salve, galera. Aqui quem fala é Rogério Flauzino do JQuest. A gente também tá ligadaço aqui com vocês na Cultura FM, a rádio que é a

se liga, é só sucesso 10 e 16. Toque, toque, toque. Barões da Pisadinha. Esse é o nosso Domingaço até o meio-dia. Galera curtindo a nossa programação, participando com a gente aqui, né? Nosso WhatsApp é à sua inteira disposição. Você pode ligar também. 28 3542 1017. Abraço aqui para o Valci, Jatiro Vivacqua. Um abraço para todos da rádio e todos os ouvintes também, né? A Lúcia de Pedregal, Fernando Monteiro, todos aqui pro Dom César Neme, também pro Cláudio Santos, também pra mim, pro amigo Sansão, pra Renata e todos a rádio também. A Arlene de Pedra Arriscada, manda alusão pro esposo João, também pra filha Daiane e todos os ouvintes e todos a rádio também. Bacana. Alô, chutei! Um abraço pra todos da rádio e todos os ouvintes, curtindo aí o nosso Domingaço da Cultura. Beleza. A nossa oleadora sempre ligadinha com a gente também, né? Edmar, Bel, Ferreira, bom domingo. A Natália de Ouro Monteiro, um abraço para todos da rádio, todos os ouvintes, dizendo que hoje vai dar Argentina na final da Copa do Mundo. Vamos ver, né? Jogão! Vamos que vamos! Vamos aqui também, nosso amigo Rodinei, aqui da bola em Cachoeiro. Vamos aqui para Vanessa, Ana Cláudia, a Claudinei, a esposa Zeli. Todos os time vaca, o pessoal do Amarelo, o pessoal daqui da Ban, beleza. Em Cachoeiro também, galera lá do Juscarone, nosso amigo Xuxa Churrasqueiro, tá sempre ligado. Abraço, meu irmão. Também em Cachoeiro, lá no Bom Pastor. Curtindo a nossa programação, Wésio, Edgar. Grande Edgar, abraço, meu irmão. Alôzão também pra nossa amiga Cláudia, toda a turminha da Fiori Floricultura, sempre na sintonia. Dalva, Rafael e Lourdes, de Itaoca Pedra. Alô, Cadinho! Cadinho tá ligado lá em Presidente Kennedy. Abraço, meu irmão. Elisângela e Afonso Cláudio. Manda especialmente aqui pra Rosa, também pra Janete e Brian, o Luiz e o senhor Walter. Aquele almoço especial rolando. Galera já tá chegando devagarinho. Aí tá certo. Abraço pra vocês aí. Galera sempre na sintonia também. E Afonso Cláudio. Bom domingo, minha gente. Até o

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1: Por esse domingo, a umidade do mar avança um pouco mais, provocando chuva rápida em alguns momentos na metade norte capixaba e no litoral do estado. Até mais áreas do sul capixaba, sol entre nuvens e sem previsão de chuva, né? Previsão para a região sul de Incapé, previsão de chuva rápida no litoral e sem previsão de chuva nas demais áreas da região. Áreas menos elevadas, temperatura mínima 17 graus e máxima de 29. Áreas altas, mínimo de 14 e a máxima de 25 graus. Região serrana, sol entre nuvens, sem previsão de chuva. Áreas menos elevadas, temperatura mínima 17 graus e máxima de 27. Áreas altas, mínimo de 15 e a máxima de 25 graus.
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2: Bom dia!
3: Bom dia! Bom domingo! Galera ligada, galera curtindo. Alô, Rodrigo! Rodrigo tá ligado. Chega a programação lá em Venda Nova do Imigrante. Um abraço aqui pro Francisco, grande Chico, lá tomando uma geladinha, bate-papo legal, aí tá certo. José Barreto, de Jaciguá, também tá ligado. Abraço! Também participando aqui o Carlinhos Paritó, né? Do posto de gasolina em Conceição do Castelo, tá ligado, tá curtindo. Nosso amigo Carioca da Van, também tá na sintonia, mandando áudio aqui. Manda aí, Carioca.
4: Olá, humildão. Beleza, meu amigo? Graças a Deus, tudo na paz. Um abraço aí, tá? Manda um som pra nós aí, valeu? Tamo junto. Hoje vai dar Espanha. Los Hermanos vai embora. Um abraço, humildão. Fica com Deus. Bom trabalho aí, querido. Tamo junto. Manda um som pra nós aí.
3: Beleza, garoto? Carioca da Van. Pai do nosso amigo Jonathan, né? Zagueirão. Beleza, meu irmão. Vamos que vamos. Até o meio-dia.

0: 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Felipe Rodrigo, Freitas, a dica do nosso ouvinte, passa de rua. Galera ligadinha com a gente, a Delma, do bairro Independência, mandando aqui um alusão pra Josimar Vieira, de Alto Ouro, né? Vai fazer aniversário amanhã. Já parabéns, Josimar. Saúde, muitos anos de vida, tudo de bom mesmo. A Rosa, da Santa Casa, sempre ligadinha com a gente também, né? Um abraço pra todos os ouvintes. Deixou sua dica musical também. Beleza, Rosa, bom domingo. Fogão, manda um abraço pra esposa Graça, também pra João Pedro, Andres, Josimar, Muniz, a Vanessa da Salute, também pedindo a sua música. Laura, de Burarama, manda um alô pro esposo José Antônio, para minhas netinhas Ana Liz e Ana Laura, os filhos Eduardo, Paloma e Guilherme, especialmente para os irmãos, né? Evaldo Rosa de Silas, da Mamona, e a Sandra Adriano de Silas da Forquilha, os dois fazendo aniversário hoje, né? Bacana, parabéns, saúde, paz, tudo bom. Isso. É a turma ligada. Oilsa, em São Caetano, Rio Novo do Sul, sempre ligadinha também. Bacana. A Regina, Córrego Alegre, São Domingos do Norte, ligadinha também. Ação aí pra vocês aí. Domingo maravilhoso. Eu vim aqui pra participar na mensagem de voz. Manda aí, gente boa.
1: Bom dia, Romildo André. Aqui é Evandro de Santa Justa. Manda um musicão pra nós aí, Calcinha Preta.
0: Valeu, Evandro. Um abraço, meu irmão. Mais ouvinte pra participar. Bom dia.
2: Bom dia, meu amigo Romildo. Aqui é Regina. Gostaria de estar mandando um alô todo especial pro meu primo e irmão João, João Dalvi, popular João Penca, aniversariando. Que Deus possa abençoar ele, muitas bênçãos de Deus, muitos anos de vida desejo para ele, que ele continue essa pessoa iluminada e abençoada por Deus. Tenha um excelente domingo, Romildo, e uma abençoada semana. Um abração a todos os ouvintes que nesse momento estão ouvindo a Rádio Cultura. Obrigado, Romildo.
0: Beleza, obrigado a você pela participação. Tudo de bom? Alô, João Pinca, aniversariante do dia. Grande Jean. E aí, garoto. Saúde. Coração também. Minha lá de São Roque, né? Aí. Louco Madre Fé, avance. Alô, Jorginho. O Douglas, o Wellington, Ian, Calice. Domingo de São Roque, abraço pra vocês aí. Que bom, hein? Ontem rolou aquele almoço especial, né, cumari? Aí, cumari. Beijão, obrigado pelo carinho de sempre com a família, viu? Nosso amigo Rodrigo da Veto tá fazendo aniversário hoje, grande Rodrigão, parabéns, meu irmão, felicidade. Saúde. Ele é da pelada do Lindomar da Gruta, né? É, com certeza tá tomando o seu suquinho de maracujá. Aí, moleque.

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1: De volta com o nosso Domingaço, juntos até o meio-dia. Meio-dia é melhor do pagode. Domingo de Bamba. Hoje a apresentação do Marcelo Lucas, né? 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

6 de agosto, no programa Cultura Sertaneja. Beleza? Alô, Pedro Págio! Pedro, a Regina, Barrigo Alegre, São Domingos do Norte, tá mandando um aí. Mas bom, Pedro, de rodeio, nos

0: 12 na primeiraça do inverno daqui.
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Café na cama, Mário Fernandes, a nossa primeiraça ligada em todo lugar. Alô, Renato Luzório, tá ligado com a gente? Mandando alusão pro irmão, né? O Carlinho Luzório, lá em Jaqueira, Presidente Kennedy. Também pros pais, José Luzório Filho e Almerinda. Lobo Luzório, e os irmãos também, né? Beleza, meu querido? Grande Renatão, sempre ligado. Alô, Cacá Tricolor, tá no Independência, sempre ligado com a gente. Cacá. Alô, Paulinho Barbeiro. Os outros, sempre na sintonia também. Bom domingo pra todo mundo. Daqui a pouquinho, Marcelo Lucas, no comando de mais um Domingo de Bamba, melhor do pagode pra você. A nossa primeiraça é a cultura, fazendo clima no seu dia a dia, melhor programação no seu inverno, um banho de música no seu rádio. Segue o Domingas.

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2: Você que é bom de samba no pé, você que gosta de pagode, você que tá naquele churrasco, rapaz, tá bom aí. Hoje tá quente, hein? Provavelmente vai da praia. Pessoal que tá na piscina, você que foi dar aquele tibum, tá almoçando, tá tudo tranquilo por aí. Agora você que já tá na região serrana, é mais fresquinho, né? Aí tá melhor. Beleza. Então, um abração pra todo mundo, um ótimo domingo. Agora, 12:02, meio-dia e 2. A gente segue por aqui, Cultura. Melhor no pagode pra você no domingo de bamba aqui da Primeiraça. Everaldo Fardim hoje vai estar ausente. Domingo que vem ele tá de volta a partir do meio-dia. Logo mais às 4 tem Cultura Retrô pra gente matar saudades. Depois vem Álvaro Regal, trazendo as tops da Primeiraça. E por aí segue, hein? Cultura FM armando todas pra você. É um domingo muito especial. Você vai pedir o seu pagode aí no Zap Zap, 28-3542-1017. Que é pra você ficar famoso. Vai mandar aquele abraço pra todo o sul do estado, parte do Rio, parte de Minas. São mais de 36 municípios, mais de 1,5 milhão de ouvintes ligados na programação. Ô, Gael, tá aí, ó, só esperando o pagode pra começar a sambar, né, Gael? Ei, vamos começar devagarzinho, começa com o Elson, Talismã.

0: esse negócio de cabelo do Boca Reca, né, rapaz? É o Zeca Pagodinho. Mas teve o Bezerra da Silva, Pegaeiro, Jorginho do Império, Pagode na Casa do Gago, de Pro. Parabéns pra você, Grupo Raça, tô legal. E a gente começou com Jorge Aragão, Vendi Meu Peixe. Daqui a pouquinho tem a sua participação no Zap Zap. Tá mandando aí, 28-3542-1017, que é pra ficar famoso. Primeiraça agora, 12:30. Rapidinho, hein? 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
1: É, tá aí agitando e o couro tá comendo. Rapaziada do Zap Zap, 28 35 42 10 17. Pedro Augusto agora virou pagodeiro, Pedrão.
2: Boa tarde, Marcelão, aqui é o Pedro Augusto Cacheirinho. Trabalhar na hora do cochilo é difícil.
1: Difícil.
2: Eu já cochilei um bocado.
1: Vigia, trabalha dormindo.
2: Mas aí um alô pro teus ouvintes aí. Pessoal lá no Zumbi. E diz que aí pra cima de Venda Nova. Conceição tá chovendo, choveu.
1: É, deu uma garoa.
2: Vamos esperar pra amanhã a chuvinha pra nós aqui. Vai estar ficando meio feio aqui. Um bom domingo pra todos os ouvintes. Tchau,
1: Pedro. Valeu, Pedro Augusto. 4 horas da manhã, tá dando uma garoinha lá pro lado de Venda Nova. Ô, Lúcia, Fazenda das Flores, tá pedindo Raça Negra, pra, tá mandando pra toda a família, pessoal de Santa Maria de Cima, pra Vera, pra Teonila, todos os locutores, especial pro Zé Augusto, pro Bebê Chorão, pro Guarda-Roupa. A pessoa foi pegar aquele almoço lá na casa da tia Penha, hein? Então vamos todo mundo pra casa da tia Penha, que o almoço tá rolando lá, gente. É parente da Lúcia. O bicho tá pegando. Olha o Zap Zap, chamou de novo.
3: Boa tarde, Marcelo Lucas.
1: Oi.
3: Manda um pagodão aí pra nós aí, Madalena, uau. Madalena.
1: E essa é boa, hein, a Madalena.
3: Quero dedicar aí o Vitor, aniversariante, a Emily.
1: Aí, Vitor.
3: Manda pra nós aqui no Deguimar aqui, nós estamos cortando na alta aqui na Costela Gaúcha.
1: Rapaz,
3: nós estamos comendo até de novo. Dinossauro assado aqui hoje.
1: Você
3: tá doido? Agachou? É o Neco que tá falando, meu brother. Chama!

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1: Vamos embora. Assim se mata papai, hein? Ei!

0: De esperança, Mussum, a vizinha, Beth Carvalho, Folha Seca, Sorriso Maroto, Assim Você Mata o Papai, o Molejão Filidim. E a gente começou essa sequência aí com o Martinho da Vila, Madalena. Olha o pessoal que tá naquele churrascão lá, só na Costela Gaúcha. Ó, alô lá pra Taquaral, pessoal no Taquaral, galera do Taquaral que tá mandando esse abraço especial, é o Ramon Lambranho. Daqui a pouquinho a gente volta, hein? Agora uma hora.
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3: É, estamos de volta, hein? Pedido da rapaziada.

0: mamãe. Mãe, se os meus inimigos não votarem em mim, tudo bem, mãe. Mas se a senhora não votar, é pilantragem.
1: Eu, hein? Se teus amigos que não te conhecem não votaram, eu que te conheço é que não voto mesmo, rapaz. Tu não vale nada.
0: Pô, mãe.

Music, então, pagode da tia. A gente começou aí com o Zeca Baleiro, com o Zeca Pagodinho, o samba do Aproche. E daqui a pouquinho tem muito mais, agora 1:30.

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1: Pegando o pacote. Ô, Matheus Fim. Completando mais um ano de vida, hein? Tá lá no Marreco, lá no Niterói. Recebendo o carinho do Ramon Lambranho.

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Estamos de volta, agora 2:05, 12:05. Nosso amigo Antônio Carlos. É, aqui alguém é fã do Mussum, né? Pediu aí o Bezerra da Silva.

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0: É, mas peraí. Seu tio é oficial?
1: É, meu tio é oficial, senhor. Você tá pensando que eu sou qualquer um?
0: Isso, Jô, rapaz. Seu tio não aguenta.
1: Agora o senhor aguenta.
0: Mas eu não aguento.
1: Aguenta.
0: Eu não aguento.
1: Chegou meu tio. Oba, chegou meu tio. Bença, tio, bença.
2: Deus abençoe, meu filho. O que que tá vendo?
1: Não, tio, é o seguinte. Esse moço aqui que é o doutor, sabe?
0: É, sou eu que sou o doutor. O senhor é oficial de quem?
2: De pedreiro.

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3: Opa, estamos aí, hein? A partir de agora é hora de matar saudades. Aquelas canções que o meu amigo carioca gosta tanto, né? Tá de férias, tá aproveitando pra descansar. Tá certo, carioca. Abração pra ele. O homem que faz gol olímpico, hein? 2 gols olímpicos já na carreira. Um abraço pra ele, pra Neila, lá em Portugal. 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Ô, Gabriel! Abraço pra Gabriel, grande Gabulé.

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2: Olá, boa noite. Estamos juntos até às 10 da noite tocando Top Cultura. Só músicas para você viajar nesse domingão. E é claro, aquele som que te toca, toca aqui. Abrimos com Menin e Silva, Oceana.

Top Cultura é para ouvir e sentir sutilmente. Dire Straits, Your Letters Break, Klaus e Valença, Medo de Amar e Melim, Oceana, participação de Silva. Seguimos com Just Might, Bruno Mars.

Dua Lipa, New Hers, a versão acústica, Atitude 67, Victor Clay, Isso é Amor. A primeira, Bruno Mars, Just Might. Continuamos curtindo a noite e muita música na cultura. Skank, tanto.

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Fechando a sequência com Jota Quest, Amor Maior, Ed Sheeran, Shape of You, Dulce Quental, Natureza Humana e Ana Vitória e Vitor Clay Pupila. É o Top no Ar. Elton John e Dua Lipa, Cold Heart.

Aí o som do Skank Resposta, Roxette, It Must Have Been Love, Natty Roots, Amor Pra Recomeçar, e Elton John e Dua Lipa, Cold Heart. O seu som toca aqui, Lady Gaga e Bruno Mars, Die With a Smile.

Esse é o som de Samuel Rosa. Segue o jogo. Maroon 5 e Lisa, Priceless. Tim Roots do lado de cá. E Lady Gaga e Bruno Mars, Die With Your Smile. Continue ligado, ouvindo boa música. Expresso, Sabrina Carpenter.

Mais uma que toca em todo o planeta. Someone You Love Me, Lewis Capaldi, batendo a sua porta, Cidade Negra. E expresso Sabrina Carpenter. Curta com a gente essa noite, curta Léo Jaime, Charme do Mundo.